Morena FM, Rádio Easy, o som de Hey Lewis and the News. Fechando mais um bloco, tivemos Kid Abelha Garotos e ainda Super Tramp com Breakfast in America. É hora de mais um intervalo, mas antes eu quero falar para você o seguinte. 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

Agora é NFM, esse é o som de Terence Trent D'Arby. Sign Your Name, fechando aí mais um bloco aqui no Clássicos da Morena FM. Tivemos Gary Rafferty, Baker Street, e ainda Joana com Roupa Nova, Um Sonho a Dois. 99941-0107 para você participar.

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Morena FM, o som de Gregory Abbott, Shake You Down, fechando aí mais uma super sequência aqui na Morena FM. Tivemos Gilberto Gil, Drão, Busquets Dolls. E já já eu volto pra gente encerrar aí a nossa edição do Clássicos da Morena FM. Tá chegando música e vinho. Continue ligado com a gente.

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5: Zirlo Talente na região da Toscana. Para os padrões do velho mundo, a vinícola Talente é uma jovem no mercado, apenas 37 anos. A Talente está localizada nas montanhas de Montaltino, na província de Siena, ao centro da Itália. São 21 hectares, sendo 16 dedicados à uva tinta rainha, a Sangiovese. Além dos tradicionais Brunellos de Montaltino, que são vinhos mais encorpados e envelhecidos, eles têm também os Rosso de Montaltino, um pouco mais jovens e de médio corpo. A Talente também apresenta um rótulo chamado Zirlo. É um delicioso assemblage de Cabernet Sauvignon, Merlot e Petit Verdot. Aromas de frutinhas vermelhas e também de ervas. Um médio corpo e uma excelente acidez, aquela que saliva a boca. E se dá vontade de salivar, dá vontade de comer. Então, uma ótima opção de vinhos gastronômicos para o dia a dia e com bom custo. Na Toscana, as carnes estão muito presentes na culinária. Carnes bovinas, carnes de coelho, faisão, porco e javali. Tudo com muito molho de tomate, com caldos de legumes, massas, pães recheados, tudo bem suculento e com sabores fortes para acompanhar os seus vinhos tintos da Toscana. E o que se faz em Montaltino? Comer, visitar vinícolas e degustar vinhos. Lembre-se de manter a moderação, claro, se beber, não dirija. Para encerrar essa noite gostosa, vamos ouvir Whitney Houston, When You Believe.

0: Morena FM, o som de Damien Rice, fechando aí a nossa edição do Clássicos da Morena FM. Muito grato pela sua companhia, pela sua audiência, valeu mesmo, tá? Amanhã tem mais, edição de sexta-feira do Clássicos da Morena FM. E agora você fica com a voz do Brasil, pelo dial em 107.1, pelo aplicativo e pelo site. Uma hora de música direto, sem intervalo comercial. Eu volto às 22 no Easy Night. Fique bem e até logo mais. Tchau, tchau.
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1: Opa, chegando, noite de quinta-feira, 11 de junho. Estamos chegando com mais uma edição do Easy Night aqui pela Morena FM 107.1, a sua original. Vamos juntos até a meia-noite. Temperatura agora em Campo Grande, 20 graus, umidade relativa do ar 88%. Olha, tá parecendo que vai cair uma chuva, hein? Já não sei se já tá chovendo em alguma região de Campo Grande. Se tiver chovendo por aí na sua região, manda aí seu WhatsApp aqui no 99941-1007. Fala, Val, aqui já tá chovendo. Bom, pra você.

Sua Morena FM é o som de The Gas Rule, fechando aí o primeiro bloco do Easy Night. Tivemos Pussycat Mississippi, Alicia Keys, No One, Adriana Calcanhoto e ainda Kate Tunstall com Other Side of the World. Já já tem mais músicas, fica ligado aí.

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Bora NFM, o som de Plain Whites, Rhythm of Love. Deixando mais um bloco, tivemos Michael Jackson, Love Never Feels So Good. E ainda Milli Vanilli com I Gotta Miss You, Annie Lennox. Só as melhores aqui na sua Morena FM. As melhores músicas pra você curtir sempre. 999-410-107, esse é o nosso WhatsApp pra você participar. 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Já já eu volto com mais.

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Moreira FM, Rádio Easy, fechando mais um super bloco e também a primeira hora de músicas do Easy Night. Esse foi os Beatles com Freeza Bird. Freeza Bird, né? Pink passou por aqui, Crowded House, Don't Dream It's Over. E a primeira do bloco foi Joe Cocker com Jennifer Warnes, Up Where We Belong. Já já eu volto com a segunda hora de músicas do Easy Night desta quinta-feira. Fica ligado aí.

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Esse é o som de Brian Ferry, Slave to Love. Tema do filme Nove Semanas e Meia de Amor. Você ouviu Capital Inicial, Passageiro, Acústico, Andrew Day, Rise Up, Breathe, Take That e ainda Three Doors Down. Já eu volto com mais músicas aqui na sua Morena FM. Fica aí.

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Esse é o som de Cliff Richard, Stevie Wonder, She's So Beautiful. Fechando aí mais uma sequência aqui no Easy Night. Você ouviu Carly Simon com Just Like You Do, Tim Maia, Miles Smith com Solo e ainda Information Society Repetition. Já já eu volto com o último bloco do Easy Night desta quinta-feira. Fica ligado aí.

0: Morena FM, o som de Giving James Sober, fechando aí a nossa edição do Easy Night. Quero agradecer a cada um de vocês, muito obrigado pela companhia e pela audiência, valeu mesmo, tá? Amanhã teremos aí edição de sexta-feira do Easy Night, também do Clássicos da Morena FM, programação especial para você curtir. A gente se fala amanhã. Tá chegando agora a Morena FM na madrugada com as melhores canções. Vai deixar a sua madrugada de sexta-feira muito mais agradável, muito mais gostosa, com belas canções. Um grande abraço para você, fique bem e a gente se fala depois. Combinado? Tchau, tchau.
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dia mais triste do teu futuro não seja pior que o mais feliz do teu passado. Que o teto nunca caia sobre ti e que os amigos debaixo dele nunca partam. Que sempre tenha as palavras cálidas em um anoitecer frio e uma lua cheia em uma noite escura. E que um caminho se abra sempre à sua porta. Que vivas 100 anos, com um ano extra para arrepender-te. Que o Senhor te guarde em suas mãos e não aperte muito seus dedos. Que teus vizinhos te respeitem, que os problemas te abandonem, os anjos te protejam e o céu te acolha. E que a sorte das colinas celtas te abrace. Que as bênçãos de São Patrício te contemplem. Que os teus bolsos estejam pesados e o teu coração leve. Que a boa sorte te persiga e a cada dia e cada noite tenhas um muro contra o vento, um teto para a chuva, bebida junto ao fogo, risadas que consolem aqueles a quem amas. E que teu coração se preencha com tudo o que desejas. Que Deus esteja contigo e te abençoe. Que vejas os filhos dos teus filhos. Que o infortúnio te seja breve e que te deixe cheio de bênçãos. Que não conheças nada além da felicidade desse dia em diante. Que Deus te conceda muitos anos de vida. Com certeza, Ele sabe que a terra não tem anjos suficientes. E assim seja a cada ano, para sempre. Para sempre.

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1: Agora 5:11, tá na hora de tocar o Queen pra você acordar bem. Eu sou o Celso Costa, vou com você até às 6:30 de Rap Day, depois até às 10 no Classe.

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Morena FM, 5:30 da manhã, vamos saber como está o clima nesse momento, 18 graus agora em Campo Grande, umidade do ar em 97%. Neblininha, chuva leve por hora por aqui em Campo Grande, tá bem agradável o clima, viu? Sem aquele ventinho frio, uma chuva mais agradável, tá excelente. Máxima prevista para hoje, 22 graus, pois é, não deve subir muito a temperatura nessa, pode chegar até 23, tá bom? Não deve subir muito a temperatura nessa sexta-feira, tá bom? Para hoje, sol com nuvens e chuva passageira. Noite com nuvens também, mas com tempo firme. Então, deve chover durante o dia. Volume de chuva esperado de até 12 milímetros. O sol nasce daqui a pouquinho, às 6 horas e 11 minutos. E fica por aí até às 5:05 da tarde. A lua, eu acho que você não vai vê-la hoje, mas ela é minguante. Amanhã, sábado, temperatura máxima de 27 graus, mínima de 18. Sol com algumas nuvens, com chuva rápida durante o dia e durante a noite. Volume de chuva de amanhã, maior que o de hoje, até 17 milímetros. No domingo, temperatura máxima de 26 graus, mínima de 20, até 27 milímetros de chuva no domingo. Pois é, nublado com chuva de manhã, de tarde, de noite, com temporal ainda para fechar o domingo. Portanto, teremos a partir de hoje dias mais chuvosos, com intensidade aumentando a partir de amanhã. Bee Gees, More Than a Woman.

Morena FM, Morena FM 107.1, a sua rádio Easy, quase começou nos dois nomes, né? RPM, Revoluções por Minuto, a música que levou aí essa banda do Paulo Ricardo ao sucesso, ao estrelato nacional, um dos grandes nomes do rock brasileiro de todos os tempos, né? Uma das referências, né? Figuras realmente muito agradáveis, né? Ouvimos também Talking Heads, Bee Gees, Hugh Lewis and the News, passando por aqui para dar bom dia para você, em forma de música, na programação da Morena FM. Excelente manhã para você, 99941-0107, para você interagir conosco, trazer o seu pedido musical, trazer o seu bom dia pra gente, desejar uma boa sexta-feira, esse dia 12 de junho, dia dos namorados. Dia dos namorados, a data comercial afetiva mais forte do nosso calendário, né? Momento perfeito para envelopar o seu carinho em forma de presença, de presente também, né? De estar presente no lugar, na história daquela pessoa tão especial para você. Dia do Correio Aeronacional também, dia do pastor, data de reconhecimento a esses líderes religiosos também, muito importante fazer essa reflexão a respeito do trabalho social que os pastores fazem também, além de toda a sua, dos seus trabalhos diários, né? Dia Mundial contra o Trabalho Infantil, iniciativa da Organização Internacional do Trabalho, para lembrar da importância de você colocar as crianças na escola e não no trabalho. Hoje tem muita gente que nasceu, né, no dia 12 de junho, inclusive Reggie Presley, né, vocalista da banda inglesa The Trogues, nasceu nesse dia. O baterista e fundador da lendária banda Cheap Trick, o Ban Carlos, nasceu também no dia 12 de junho. São grandes nomes. Gregory Peck faleceu em 2003, no dia 12 de junho também. Um dos grandes artistas, grandes atores de todos os tempos. São as referências do dia 12 de junho. Feliz Dia dos Namorados para todos.

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Morada FM, Legião Urbana, há tempos aqui no Rap Day. Toto, Rosana, também ouvimos Seals and Crofts, Summer Breeze, numa versão, vamos dizer assim, mais leve, né? Uma versão remix mais suave, mais tranquila, para combinar com o clima do Dia dos Namorados. Afinal, estamos todos românticos aí na sexta-feira, ainda mais que é uma sexta-feira, né? Sexta-feira e com amor, então, meu amigo. Maravilhosa. 999-410-107 para você conversar conosco via WhatsApp. Aproveita e já manda aquele bom dia especial pro seu amor. Manda sua mensagem por aqui, faz aquela homenagem, né? Sempre vai bem, ajuda, né? O nosso Rap Day vai até às 6:30 da manhã.

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0: Morena FM 107.1, incrível dupla, Daryl Hall, John Oates, Saints and Soul. Journey com Don't Stop Believing, também Creedence Clearwater Revival. São as últimas atrações musicais do nosso Happy Day, do Dia dos Namorados, que fica por aqui. Daqui a pouquinho, os românticos Bruna Mendes e Antônio Marcos estarão com você, apresentando com todo amor o Primeira Página, até as 8 horas da manhã. Falando de amor, chegou aqui a apaixonadíssima Bruna Mendes para te fazer companhia. Até as 8.
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0: Dia dos Namorados. E eis que chega outra vez. Hoje, 12 de junho, haverá muitas flores, perfumes, presentes, jantares à luz de velas, abraços, expectativas. Sim, embora esse apressar das coisas que vivemos no mundo, de muitos ficares, de conquistas apressadas e descomprometimentos, o amor continua na moda. E basta se anunciar o Dia dos Namorados para que o coração bata diferente. A origem do Dia dos Namorados remonta ao século III da nossa era. Conta-se que, durante o governo do imperador Cláudio II, este proibiu a realização de casamentos em seu reino com o objetivo de formar um grande e poderoso exército. Cláudio acreditava que, se os jovens não tivessem família, se alistariam com maior facilidade. Apesar disso, um bispo romano continuou a celebrar casamentos, mesmo com a proibição do imperador. Seu nome era Valentim, e as cerimônias eram realizadas em segredo. A prática foi descoberta, Valentim foi preso e condenado à morte. Enquanto preso, muitos jovens lhe enviavam flores e bilhetes, dizendo que eles ainda acreditavam no amor. Valentim foi decapitado em 14 de fevereiro de 270 d.C. A partir de então, o dia de São Valentim, 14 de fevereiro, passou a ser tido como Dia dos Namorados em vários países. No Brasil, a data do Dia dos Namorados é comemorada a 12 de junho, por ser a véspera do dia 13, dia de Santo Antônio. É que Santo Antônio tem tradição de casamenteiro, provavelmente por suas pregações a respeito da importância da união familiar, que na época era combatida pelos cátaros. Independentemente de datas, o mais importante é a manifestação do amor. É ter um dia para aqueles de que nós que andamos esquecidos de como é importante demonstrar que se ama. Um dia para todos os casais namorados, noivos, casados. Um dia especial para lembrar de como é bom amar. Como é bom ter alguém ao seu lado para dar e receber carinho. E nesse dia, é bom recordar os tempos felizes de um início de namoro, de casamento. E se houver rusgas, que sejam desfeitas, com um abraço, com um beijo, flores e ternura. Porque, afinal, é maravilhoso ter alguém para amar. Pense nisso. Mas pense hoje, Dia dos Namorados. Chegamos assim ao final de mais um Pense Nisso. 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
2: Bom dia, como é que você tá? Tá tudo bem? Acordou mais cedo? Deu um cheiro em quem tá contigo? Ou então tá se preparando para isso? A sexta-feira vai ser curta, né? Muita coisa para fazer e ao mesmo tempo lembrando que hoje é dia dos namorados. Olha, namorado não é só aquela situação, é claro que é sintetizado nisso, né? De com quem você divide os seus sonhos, os seus objetivos, os seus momentos, mas é também, né, com você mesmo, né? Você que de repente está aí num momento só eu, né? Então, namore você mesmo, isso significa dizer que faça as boas escolhas, isso significa opções para tudo na vida, né? As coisas que vão te fazer bem no campo físico, as coisas que vão te fazer bem no campo espiritual, as coisas que vão te fazer bem também no campo emocional, né? Faça aquelas escolhas pensando no seu bem-estar e não no seu bem-estar momentâneo, né? A gente também tem essa mania, Bruna, de que quando você fala assim, ó, faça as coisas que te façam se sentir bem, aí você tem uma percepção de bem-estar momentâneo para resolver alguma coisa naquele momento, né? Faça alguma coisa que vai te fazer bem para o resto da vida, né? Que vai te trazer saúde, que vai te trazer bem-estar. Então hoje também é dia de agradecer a presença de quem está ao seu lado, mas também dia de fazer coisas boas e pensadas no seu bem-estar. Para nós, você aqui já é um motivo de bem-estar.
3: Ah, bom dia, Tunhão.
2: Bom dia
3: a todos da Morena FM. Bom dia a você que está ouvindo a gente e está se preparando para essa sexta-feira, que vai ser mais fresquinha, viu? O sol hoje não deve brilhar forte, não. Então pode sair com uma camisa, um casaquinho, leve um guarda-chuva com você. Se você aceita aí uma boa dica de amigo, essa é a nossa dica de hoje, tá bom? Porque essa amizade aqui é parceria na certa. Você tá na Morena FM, sua Rádio Easy. E a gente vai começar agora com a nossa 1h30 de informação e de muita notícia para você. Vem com a gente, tá? Obrigada pela sua audiência. Prefeita de Campo Grande consegue na justiça medida protetiva contra empresário da capital. A decisão aponta indícios de violência doméstica e impõe uma série de restrições.
2: O combate à violência contra a mulher volta a mobilizar instituições e a sociedade em Mato Grosso do Sul.
3: Justiça concede liberdade para presos na Operação Tapa Buracos.
2: Você está nessa? Mais de 28 mil contribuintes apresentaram dados inconsistentes e caíram na malha fina do imposto de renda aqui no estado. Saiba o que precisa fazer para corrigir.
3: Batata quase 50% mais cara. Os alimentos, mais uma vez, pressionaram o preço da cesta básica. Pesquisa revela um aumento em todas as capitais do país.
2: 6h33, hoje é dia dos namorados. A data movimenta o comércio e a economia. Mas também é um momento importante para discutir a relação. No bom sentido, é claro.
3: Dia dos namorados numa sexta-feira, fim de semana de Copa do Mundo. Joaquim Padilha traz os destaques da agenda cultural.
4: Bom dia, ouvintes da Morena FM. 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
2: E será que a temperatura vai estar boa para um chá bem acompanhado nesse Dia dos Namorados? Vai estar no jeito para tomar um bom vinho? Comer algo quente com quem você ama? Daqui a pouquinho a gente traz os dados na previsão do tempo. O que dá para antecipar é que vai ter El Niño forte, bem forte, em 2026 e 2027. E saiba que isso interfere em muito no clima no Brasil e para nós aqui em Mato Grosso do Sul.
3: E se eu te perguntar o nome de uma baleia importante na literatura? O Talendo Q de hoje conta a história dessa baleia lendária, presente no imaginário de tanta gente.
2: 6h34 no esporte, é claro que a gente vai falar de Copa do Mundo. É, o Brasil estreia amanhã contra Marrocos. Qual que é seu palpite, Bruna Mendes?
3: 2-1.
2: Pro Brasil, Brasil ou pro Marrocos?
3: Pro Brasil. Não, já vamos começar vencendo, não tem como. Pode.
2: O Celso apostou isso. No Marrocos, Celso?
5: Sério? Eu vou no mesmo placar, só que é o contrário.
3: Você colocou o segundo, né?
2: 2-1.
5: 2-1 pro Marrocos. Desculpa, tá. Gente, mas
2: é palpite, não. Gente. É. Né? Bom, é um jogo difícil pro Brasil, né? É, eu ouvi uma análise que é muito interessante, porque assim, de uma maneira geral, a gente conhece pouco do futebol marroquino, né? Marrocos ontem cortou dois dos seus principais jogadores, né? Aliás, é muito comum isso cortou, desligou por causa de contusão, entendeu? É muito comum isso, né? Você chega em Copa do Mundo e alguns jogadores estão em final de temporada, aí eles estão desgastados por um excesso de jogos, ou eles começaram, no caso do Brasil aqui, você começa a temporada em janeiro, e a preparação física dos times, elas vão projetando que o jogador vai crescendo para chegar bem na reta final da temporada, né? Com Copa do Mundo, muitos jogadores que estão ali na expectativa de jogar o Mundial, eles fazem uma preparação diferenciada para chegar no auge nesse período de Copa, né? Então isso acaba trazendo muita contusão, muito machucado muscular.
3: E aí ele pode fazer essa troca até antes de entrar em campo, é isso?
2: 24 horas antes de entrar em campo, as seleções podem fazer alterações na nota, na relação de convocados, desde que seja por esse motivo.
3: A nossa seleção tem até hoje, então, para fazer essa substituição também.
2: Até hoje.
3: Na lista de convocados,
2: exatamente.
3: É isso.
2: 24 horas.
3: E aí,
2: horas
3: você tem alguma. Você acha que alguma coisa acontece
2: não,
3: aqui?
2: Se Deus quiser, não, né? A gente não pode. Nós não temos ninguém que se apresentou numa situação que não seja conhecida da comissão técnica e do núcleo de saúde. A situação do Neymar era conhecida desde o começo, né? A contusão que ele apresentava era conhecida desde o começo, o prazo para recuperação era conhecido desde o começo. Por exemplo, outra seleção que vive uma situação de definição, a Argentina. A Argentina chegou para a Copa com 10 jogadores precisando de recuperação. Um deles, o Messi, já se recuperou, entrou em campo durante a semana por um amistoso, né? Então agora é esse período aí de finalizar tudo, né? Tudo certinho, os jogadores vão para a Copa. Mas voltando ao Marrocos, assim, aquilo que eu estava dizendo, a gente conhece pouco o Marrocos. A gente lembra da seleção de Marrocos, que chegou em quarto lugar do ano na Copa passada, né? E só. Mas o Marrocos hoje é top 10 nas seleções da FIFA. O Brasil é sexto, o Marrocos é o sétimo. Então, é um jogo muito difícil para o Brasil. É um jogo que o Brasil está jogando com uma seleção que no ranking da FIFA, ela está exatamente, quase que na mesma posição do Brasil. É o único jogo dessa primeira rodada de duas equipes que estão no top 10 do ranking, né? Então, mostra que a gente está pegando um time de um continente que tem pouca expressão. Não, hoje está todo mundo jogando nas principais ligas, jogadores se conhecem, você consegue acompanhar jogos das ligas mais diversas e nesse caso específico é um jogo de top 10 do ranking da FIFA, né? Então é um jogo muito difícil. A gente vai falar que a Copa começou ontem. Você não conseguiu
3: teve
2: ver.
3: Teve brasileiro em campo.
2: Você nem conseguiu ver direito a.
3: Eu vi o primeiro jogo.
2: A abertura, né?
3: Não, a abertura não. O primeiro jogo eu vi.
2: Você viu? Assistiu? Gostou? É outra vibe, né?
3: É outra vibe. Teve brasileiro em campo.
2: Teve o Wilton Pereira Sampaio.
3: Já teve três expulsos.
2: Sabe quanto ganha um árbitro que participa de Copa do Mundo?
3: Ah, quanto?
2: 500 pau.
3: Rapaz.
2: Meio milhão
3: de reais.
2: No
3: torneio todo?
2: É. Meio milhão de reais pode ganhar um árbitro que participa
3: e ele já começa assim, chutando a porta, né? Já
2: eu acho.
3: Cartões vermelhos, expulsões, o pessoal tá dizendo que foi exagerado.
2: Não.
3: Ele reagiu, a rede social reagiu ao inglês dele.
2: Ah, sim. Isso aí, esse mico aí, se o cabra não tá preparado, vai pagar mesmo. Porque a audiência de Copa do Mundo é mais de 1 bilhão de pessoas mundo afora acompanhando aquilo, né? E aí, se você vai lá e dá alguma escapada. Agora, é importante a gente. Eu ouvi muito essa questão do árbitro, que as pessoas falam assim: ah, mas ele apitou diferente do que ele apita aqui no Brasil. É um
3: torneio diferente.
2: Né? A abordagem do jogador ao árbitro é diferente. O histórico que o jogador traz em relação ao árbitro e o árbitro com o jogador é diferente, né? Se o Wilton Pereira Sampaio for apitar um Flamengo e Palmeiras, vai ser uma pressão desgraçada em cima dele por conta da última vez que ele apitou um jogo Palmeiras e Flamengo, né? Então, ele vai apitar México e
3: África do Sul que ele apitou.
2: África do Sul que ele apitou ontem. Os africanos, né?
3: Tô vendo a cara do africano quando ele falou que ele
2: não
3: entendeu nada.
2: Não sabe quem é o Wilton Pereira Sampaio, né? Copa do Mundo é isso, é diferente, o respeito do jogador é diferente. Você sabe que uma derrota e uma expulsão pode mudar Mas ó, o México ganhou, não foi por conta das expulsões, né? Ganhou porque jogou melhor. E aí ontem a gente teve. Eu já errei o meu primeiro palpite, viu? Eu coloquei empate entre Coreia do Sul e a Tchequia. E a Coreia do Sul ganhou da Tchequia, né? Aí hoje tem mais jogos, hoje tem uma expectativa muito grande aqui para nós em Campo Grande, porque a colônia paraguaia vai acompanhar a estreia do Paraguai, né?
3: Com certeza vai.
2: E a gente fala então da rodada da Copa, os times de Mato Grosso estão embarcando para jogar a última rodada da Série D, e vamos falar também que tem jogo na Série B de Bruna nesse fim de semana, começar hoje mais uma rodada.
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2: O Primeira Página está começando agora.
3: Nessa sexta-feira, 12 de junho, celebrado o Dia dos Namorados no Brasil. É uma data comercial e o comércio, obviamente, vibra com tudo isso, né? Mas convida aquela reflexão sobre as diferentes formas de afeto e relacionamento. O dia também marca o Dia Mundial de Combate ao Trabalho Infantil. Outra data importante é o Dia Nacional da Conscientização da Cardiopatia Congênita. 12 de junho também é o Dia do Enxadrista, uma homenagem aos participantes de um dos jogos mais antigos e estratégicos do mundo. E o Dia do Correio Aéreo Nacional. No destaque cultural, hoje marca o aniversário da cantora sueca Robin, nascida em 1979. Dona de um dos maiores hinos do pop dos anos 2000, Dancing on My Own. Ela ficou conhecida por transformar história de amor, desilusão e autonomia em sucessos dançantes. Uma combinação que tem tudo a ver com as diferentes formas de viver o Dia dos Namorados. Então nós vamos de Dancing on My Own.

0: Aí, né? Vamos às notícias de hoje, Bruna Mendes. O setor de serviços voltou a crescer no Brasil após 5 meses sem resultados positivos. Segundo o IBGE, foi um avanço de 1,2% em abril na comparação com março. O setor reúne atividades como transporte, turismo, restaurantes, salões de beleza, serviços de tecnologia e comunicação. Todos os 5 grandes grupos pesquisados apresentaram alta no período. O destaque ficou para transportes, armazéns e correios, que representam mais de 1/3 de toda a atividade de serviços. De acordo com o IBGE, a queda no preço das passagens aéreas ajudou a impulsionar o transporte de passageiros, que registrou crescimento em abril. O turismo também apresentou bom desempenho. O índice de atividades turísticas subiu 4,1% no mês e segue acima dos níveis registrados antes da pandemia. Mesmo com a recuperação, os pesquisadores alertam que ainda é cedo para afirmar uma mudança de tendência no setor, que continua operando em patamar elevado, mas sem uma trajetória definida de crescimento ou queda.
1: Quase 28 mil contribuintes do estado tiveram a declaração do imposto de renda retida em malha fina neste ano. Os dados são da Receita Federal. A Ingrid Rocha tem as informações.
2: Olá, ouvintes da Morena FM, bom dia. A Receita Federal informou que 27.926 declarações do imposto de renda entregues por contribuintes de Mato Grosso do Sul caíram em malha fina. O número corresponde a 4,2% de todas as declarações recebidas pelo órgão até o dia 7 deste mês. Segundo a Receita, o índice registrado no estado ficou abaixo da média nacional, que gira em torno de 4,5%. Considerando também as declarações enviadas fora do prazo, foram recebidos 664.498 documentos. Dentro do período regular de entrega, a Receita registrou 656.709 declarações. O órgão informou que realiza processamentos semanais. 169.645 pessoas estão na fila de restituição. A Receita esclarece que isso não significa necessariamente que todos tenham valores a receber. Nessa relação, também estão contribuintes com imposto a pagar ou com saldo zerado, além daqueles que têm um direito à restituição. Nós conversamos com uma contadora que explicou o que fazer a partir de agora para regular as pendências. Vamos ouvir.
3: É importante que cada contribuinte verifique se a informação declarada está correta. Em janeiro de 2027, a Receita Federal abre o prazo para você fazer a sua defesa de malha. E é importante que ela seja feita. Caso você não atenda essa defesa de malha, você pode sofrer autuações por parte da Receita Federal. Não se desespere, a malha fina, esse ano de 2026, ela vai ficar ali. Pode ser que você saia automaticamente da malha. E aí a sua situação se regularize sozinha. Então, se caso não acontecer, o ano que vem você faz a defesa pelo portal ECAC da Receita Federal.
2: Do total recebido até o dia 7 de junho, 392.852 declarações já tiveram análise concluída. Ingrid Rocha para a Morena FM.
4: Destaques nacionais.
1: Mato Grosso do Sul. Opa, desculpa, Tonho.
0: Não. Eu fiz a alteração aqui pra gente dividir os destaques e esqueci que você começa.
1: É.
0: Quer começar? Primeiras damas?
1: Obrigada. Mato Grosso do Sul exportou 900 mil toneladas de soja em maio deste ano. Nós já temos aqui um dado, um índice do agronegócio e desse número, né, Brasil afora. O volume é de 41% maior que o registrado em maio de 2025. Em valor, as exportações somaram 385 milhões de dólares, uma alta de 56%. Os dados são da AproSoja, Mato Grosso do Sul, com base em informações da Secretaria de Comércio Exterior. A China segue como principal destino desse produto, que sai aqui do nosso estado, né? Paquistão e Argentina aparecem na sequência entre os maiores compradores de soja. Em relação a abril, no entanto, houve uma redução de 13% no volume exportado, que representa 132 mil toneladas a menos.
0: Olha só, Copa e São João reduzem votações no Congresso e podem afetar proposta. O deputado tem que dançar quadrilha, né? O senador, o deputado tem que ir lá no São João, tem que cantar aquelas musiquinhas, né? Aí você fala assim, ah, o deputado tá aqui, daí o povo fala assim, é mentira!
1: É, e ele tem que gritar gol também pro Brasil, tem então, que ver, assistir os outros jogos.
0: É uma realidade do Brasil, né? Que essas festas, especialmente no Norte e Nordeste, trazem uma visibilidade muito grande, né? E o parlamentar tem que ir onde o povo está, né? Todo artista tem de ir aonde o povo está. Já diria o Milton Nascimento, né? Anvisa, tem uma notícia aqui. Comissão confirma incidente com material radioativo no IPEM em São Paulo. Também é uma notícia bem preocupante. Anvisa manda recolher milho para pipoca após erro em rótulo. É uma advertência equivocada sobre glúten, né? E por que o Pix incomodou gigantes globais e gerou uma disputa silenciosa no mercado? G1 explica como isso aconteceu, né? O Pix entrou na mira do governo dos Estados Unidos em meio a discussões sobre o impacto do sistema brasileiro de pagamentos no mercado financeiro. O serviço permite transferências instantâneas e gratuitas sem a necessidade de intermediação. A expansão do Pix reduziu a participação de empresas que lucram com taxas cobradas em operações financeiras, como pagamentos com cartão. O setor é dominado por grandes companhias globais, muitas delas americanas, né? Então está aqui toda essa pressão que os Estados Unidos tentam exercer em cima do Brasil por conta desse aspecto econômico.
1: Muito bem, são 6:50. A gente vai fazer a nossa primeira pausa, mas não é nem pausa, tá? É só o tempo da gente engolir uma aguinha aqui, tomar um café e você já vai voltar com as notícias aqui na Primeira Página, porque o nosso intervalo é bem rapidinho. Até já! Música.

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1: Já ouviu falar em score positivo? 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
2: É uma pontuação que mostra como você cuida das suas finanças, se paga suas contas em dia, se evita dívidas e se mantém um bom relacionamento com as instituições financeiras.
1: Um score positivo pode fazer toda a diferença na sua vida financeira, garantindo a aprovação de cartão de crédito, empréstimos e financiamentos, além de ajudar a conseguir melhores condições de pagamento e juros melhores.
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4: Bom dia, 6h52.
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6: Bom, estamos de volta aí com uma notícia para você. Escolas municipais de Campo Grande amanheceram com um recado colado no portão para os pais e responsáveis pelos estudantes, informando que não haverá aula hoje devido a uma paralisação geral dos professores. Foi o que os nossos repórteres viram na Escola Municipal Geraldo Castelo, que fica na Rua Padre João Cripa, no Jardim Monte Líbano, e também na Escola Municipal Arlindo Lima, na Barão do Rio Branco. Por lá, o aviso diz que não haverá aula em todas as unidades escolares da REME e as escolas, portanto, ficam fechadas hoje. Segundo a Federação de Trabalhadores em Educação, a FETEMES, a paralisação foi decidida na última segunda-feira em Assembleia Geral por 300 professores. Após a Prefeitura negar o cumprimento do reajuste de 5% previsto na política do piso, do piso de 20 horas. As aulas retornam normalmente na próxima semana, conforme o aviso na Escola Arlindo Lima. Nós entramos em contato com a Prefeitura para entender os motivos da negativa em reajustar o piso dos professores da rede municipal, mas nós ainda não tivemos esse retorno específico para a nossa equipe multiplataforma, que já fez esse pedido.
4: 6h53, motoristas que passam pela BR-262 em Corumbá devem redobrar a atenção a partir de hoje, tá? A ponte sobre o Rio Paraguai vai operar em meia pista para o início das obras de recuperação estrutural. Nesta primeira etapa, não vai ter interdição total da travessia. O trânsito vai funcionar no sistema Pare-Siga 24 horas por dia, com apoio de estruturas metálicas para a passagem dos veículos. Para orientar os motoristas, faixas e painéis eletrônicos estão sendo instalados em pontos estratégicos da rodovia, como a entrada de Miranda, o anel viário de Corumbá e o acesso a Porto Esperança. A obra recebe investimento de mais de R$11.700.000 e prevê a recuperação da estrutura da ponte, considerada essencial para o transporte de cargas, o turismo e o deslocamento da população pantaneira também, né? Segundo o governo do estado, interdições programadas vão ocorrer ao longo dos trabalhos, principalmente à noite e nos fins de semana. Nestes casos, a população, a promessa pelo menos é essa, né? Será informada com antecedência.
6: Quem é que não quer ganhar bem, né? Ser remunerado no final do mês com aquele salário gordo. É o sonho de todo trabalhador. E o jornal O Globo criou uma ferramenta que mostra as profissões mais bem pagas do Brasil. Michel Pena traz as informações pra gente.
7: O ranking interativo das profissões mais bem pagas do Brasil usa dados da Receita Federal e mostra a renda média de 130 atividades profissionais em cada estado do país. Além do salário, são considerados bônus, participações nos lucros e, no setor público, verbas extras e penduricalhos. Em Mato Grosso do Sul, os salários ranqueados impressionam. Segundo os dados da ferramenta, aqui no estado, os médicos têm o quinto melhor salário, recebendo mais de R$ 18.700. Em Em quarto lugar estão advogados do setor público, procuradores da fazenda, conselheiros jurídicos que ganham R$ 28 mil. O terceiro salário mais gordo aqui no estado é dos servidores das carreiras de auditoria fiscal e de fiscalização, que ganham quase R$ 29 mil. Já os vice-campeões de remuneração mensal são os membros do Ministério Público, procurador e promotor, que ganham mais de R$ 39 mil. No topo do ranking de melhores salários de Mato Grosso do Sul, conforme a calculadora do jornal O Globo, estão os membros do Poder Judiciário e do Tribunal de Contas, que têm salários de R$ 40.400 por mês.
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4: Olha, o Portal Primeira Página está atualizando, está acompanhando esse caso da Operação Buraco Sem Fim. Você lembra, né, daquele pessoal que foi alvo de uma operação policial, de uma ação que investiga se houve irregularidades na contratação e execução da operação para tapar buracos nas ruas aqui de Campo Grande. O nome dessa operação é Buraco Sem Fim. O Rudy Fiorese e demais presos dessa operação, eles vão passar a usar tornozeleira eletrônica, tá? Fã de futebol em Mato Grosso do Sul tem coleção com bolas de todas as Copas do Mundo. É muito interessante essa coleção do Xavier, né, que é o personagem dessa reportagem. É, ele tem desde a bola que é conhecida como a bola T, que foi usada na Copa de 1930, porque a costura lembra um T, né? Até a Trionda, que é a bola que vai ser usada na Copa desse ano, né? Então, todas as bolas, a Jabulani, lembra a Jabulani?
6: Lembro, Jabulani.
4: É, lembra da Brazuca,
6: Brazuca,
4: que foi a usada aqui pela nossa Copa em 2014, né? Você tem a Tango, que foi usada nas Copas de 78 e na Copa de 82. Então, é uma coleção muito bonita, são réplicas das bolas, né? Que ele foi comprando ao longo dos anos e montou essa belíssima coleção policial civil, né? Que é apaixonado por futebol, jogou no Comercial quando era jovem, né? E hoje tem essa coleção, a reportagem está lá no portal Primeira Página.
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6: O Papa Leão XIV, nesta quinta-feira, fez um apelo à comunidade internacional para enfrentar a crise migratória que afeta milhares de pessoas que tentam chegar à Europa pelo Oceano Atlântico e pelo Mar Mediterrâneo. Durante visita às Ilhas Canárias, na Espanha, o pontífice afirmou que a dignidade humana não pode ser esquecida diante das mortes registradas nas rotas de migração. Leão XIV

0: África em embarcações precárias rumo ao território europeu.
1: 6:59. Bom, ontem o presidente dos Estados Unidos, o Donald Trump, voltou a dizer que tem um acordo fechado com o Irã para o fim da guerra entre os dois países, né? Disse que os Estados Unidos vai comandar o setor de petróleo e gás do Irã, mais ou menos a mesma coisa que aconteceu com a Venezuela, né? Mas tem que ver se efetivamente os Estados Unidos vão operar dentro do Irã, eu acho muito difícil, né? Mas diz que tem um acordo fechado para que a gente tenha fim do conflito, né? Com isso, o petróleo hoje está caindo, viu? O petróleo está operando abaixo dos 90 dólares, está 87 dólares e 8 cents nesse momento, né? Bem abaixo. E aí aqui, a editoria internacional do G1 traz uma notícia sobre a seleção brasileira. De 2022 a 2026, a seleção deve repetir 8 titulares na estreia da Copa do Mundo, né? Os 3 jogadores que devem ser novidades no time que vai começar o jogo de amanhã, segundo o que está aqui na editoria Mundo do G1, Matheus Cunha, Gabriel Magalhães e Bruno Guimarães.
0: Vamos para o intervalo, 7 horas em ponto, a gente segue para essa próxima pausa. O que você vai ouvir com a gente aqui no próximo bloco, viu? Nós vamos falar sobre uma ação de combate à violência contra as mulheres, tem convocação de merendeiras para a rede municipal e tem uma convocação para você tomar sua vacina da gripe se você ainda não tomou, tá? Como é que vai funcionar o esquema de plantão desse fim de semana? A gente te conta já já.
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1: Bom dia para você, agora 7:02.
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0: O combate à violência contra a mulher volta a mobilizar instituições e a sociedade em Mato Grosso do Sul. Neste domingo, dia 14, acontece em Campo Grande a terceira edição da caminhada Todos por Ela, pelo fim do feminicídio. A concentração será às 7:30 da manhã no Parque dos Poderes, em frente ao Corpo de Bombeiros. É uma iniciativa que reúne o Poder Judiciário, o Governo do Estado, a Assembleia Legislativa e diversos parceiros para reforçar a conscientização e o enfrentamento à violência de gênero. Sobre essa mobilização e o que representa a caminhada, nós vamos ouvir a juíza doutora Tatiana Saide, da Coordenadoria da Mulher em Situação de Violência Doméstica e Familiar em Campo Grande.
5: A caminhada Todos por Elas pelo fim do feminicídio é um ato público de conscientização, mobilização social e enfrentamento à violência de gênero. Em sua terceira edição, o evento reúne instituições públicas, empresas e a sociedade civil em torno de um propósito comum: defender o direito das mulheres a uma vida livre de violência e evidenciar a gravidade do feminicídio como um problema estrutural de direitos humanos. Mais do que um percurso físico, a caminhada representa um ato simbólico de solidariedade e compromisso coletivo, no qual cada participante manifesta publicamente sua adesão à causa. O evento integra o movimento Todos por Elas, iniciativa que articula ações de prevenção, informação e acesso à justiça para mulheres em situação de violência no estado. Durante a caminhada, teremos sorteio de brindes, conscientização com a entrega de materiais, ato simbólico em memória das vítimas de feminicídio de 2026, a caminhada um percurso de 3 quilômetros e vamos encerrar com a apresentação musical da cantora Marta Cell.
0: As inscrições para a terceira caminhada do Todos por Elas ainda estão abertas.

0: podem ser feitas no site do TJ, tá? tjms.jus.br.
1: A Prefeitura de Campo Grande está convocando candidatas aprovadas no processo seletivo simplificado para a função de merendeira. O edital com os nomes foi publicado no Diário Oficial da cidade nesta quinta-feira. Segundo a Secretaria Municipal de Administração, a convocação vai preencher vagas remanescentes da última chamada e recompor o déficit de merendeiras registrados no período, sem gerar aumento nas despesas com o pessoal. As candidatas convocadas deverão comparecer à Secretaria Municipal de Assistência Social e Cidadania, a SAS, no espaço de formação Lúdio Martins Coelho, localizado na rua Venâncio Borges Nascimento, número 377, no Jardim TV Morena, conforme as datas e os horários definidos no edital.
0: Termina nesta sexta-feira o prazo de inscrição para o Exame Nacional do Ensino Médio, o Enem. Os interessados devem acessar a página do participante até 10h59 da noite, horário de Mato Grosso do Sul, para garantir essa participação. O mesmo prazo vale para solicitações de atendimento especializado e para o uso de nome social. Os estudantes concluintes do ensino médio da rede pública precisam confirmar a participação e complementar os dados exigidos pelo sistema. Para quem não tem isenção, a taxa de R$ 85,00 pode ser paga até 17 de junho. As provas do Enem serão aplicadas nos dias 8 e 15 de novembro e o exame continua sendo a principal porta de entrada para programas como Sisu, ProUni e Fies.
1: 7:06, notícia de saúde, a gripe continua a ser vista como uma doença simples, mas pode provocar complicações graves, especialmente entre idosos, crianças e pessoas com doenças crônicas. A vacinação segue sendo a forma mais eficaz de prevenção. Mas quais os benefícios reais da vacina contra a gripe? Quem responde é o pneumologista Clóvis Botelho.
2: Realmente, a vacinação contra a influenza é a melhor forma de prevenir tanto os riscos de complicação da doença, como também existe uma certa dificuldade de você contrair a doença quando você está vacinado, né? Se a carga infectante é pequena que você entra em contato, o seu organismo consegue combatê-la. Cargas infectantes mais intensas, como por exemplo dentro do próprio domicílio, mãe, filho, marido e mulher, pessoas que dormem no mesmo quarto, aí sim a carga infectante é grande, pode acontecer da pessoa se infectar. Mas mesmo infectado, ele tem defesas, então ele vai reagir menos intensidade, ele vai ter uma influenza mais frouxa, mais branda, e dificilmente ele vai ter uma forma grave que ele vai levá-lo para o hospital ou fazer uma insuficiência respiratória. Então a chance dele ter esses casos graves é mínima. É essa que é a ideia que a gente tem e que os estudos mostram.
1: Olha, atenção você, porque a USF Aero Rancho Granja e a USF Popular vai ter atendimento especial neste sábado, das 7:30 da manhã às 4:45 da tarde, de vacinação, tá? Segundo a Secretaria de Saúde, vão estar disponíveis as vacinas previstas no calendário de rotina, com exceção daquelas que possuem cronograma específico. Para ser vacinado, é necessário apresentar documento com foto, CPF ou cartão SUS e, se possível, levar a caderneta de vacinação.
0: Vamos para a redação multiplataforma do Portal Primeira Página.
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0: Bom dia, Mari Chianese. Como você está? Sextou com a gente por aqui. Eu já quero saber qual é a sua primeira notícia de hoje aí da redação do Portal Primeira Página.
4: Bom dia, Bruna. Sextou, né? Vamos lá. Nosso primeiro destaque da manhã vai para o ouvinte que está sonhando com a casa própria e participa de programas habitacionais aqui no estado. Esses moradores devem ficar atentos para manter o cadastro na AGEAB atualizado. Você sabia, ouvinte, que quem não atualiza os dados há mais de 2 anos pode ficar de fora dos sorteios e seleções dos programas habitacionais? A inscrição é feita em um cadastro único que reúne os candidatos para novos conjuntos habitacionais, loteamentos e programas como o Bônus Moradia. E atenção, mudou de endereço, a renda da família mudou ou nasceu um filho, é importante atualizar as informações. A inscrição e atualização podem ser feitas pela internet, no portal da AGEAB ou nos pontos de atendimento. Lá no nosso portal Primeira Página tem todas as orientações para você. Volto com vocês aí no estúdio.
1: 7:09 e a bola já está rolando na América do Norte para a maior Copa do Mundo da história. Pela primeira vez com 48 seleções, o mega evento vai movimentar 3 países: Estados Unidos, México e Canadá. Mas e por aqui? Será que o coração do torcedor já está batendo mais forte no ritmo do Hexa? O seu tá, Bruna Mendes?
0: O meu tá.
1: A Alexia Schumacher foi às ruas ouvir o povo e trazer os detalhes para a estreia da seleção brasileira neste sábado. Vamos conferir.
5: O apito inicial ecoou e o Planeta Futebol já respira a Copa do Mundo de 2026. Segundo informações oficiais da FIFA, esta edição será um verdadeiro teste de fôlego. Serão 104 partidas disputadas ao longo de 39 dias. No novo regulamento, avançam os 2 primeiros de cada um dos 12 grupos, além dos 8 melhores terceiros colocados. É muita gente na disputa. E nas ruas da capital, a bolsa de apostas do torcedor já começou. Teve quem arriscou um placar apertado por pura superstição, como a empregada doméstica Elisângela Lima.
6: Assisto. Até o final.
7: Até o final.
6: Como é que tá a sua torcida aí pro Brasil?
7: Tá meio morna. Tô botando muita fé, não. Neymar no primeiro jogo já nem vai jogar. Começou por aí.
6: Qual que é o seu placar?
7: 2-1, Brasil.
5: O Brasil enfrenta o Marrocos neste sábado, dia 13 de junho, às 18h, horário de Mato Grosso do Sul. E a acontecerá no MetLife Stadium, em Nova Jersey, nos Estados Unidos. E o palpite de 2-1 acabou virando tendência no calçadão da capital. Até quem assume que não tem muita paciência para os 90 minutos de jogo, como a comerciante Rosângela da Silva, resolveu assinar embaixo desse placar.
8: Falei até pro meu marido, eu não sou muito de assistir jogo, porque antigamente o pessoal jogava bola. Hoje eles entram no jogo, já cai, já tem que sair, porque já machucou. Daquela bola vai e não vai. Aí o outro não chuta no lugar certo.
6: O placar?
8: 2-1.
5: Se a esperança ainda balançada para alguns, o cuidador de idosos, Paulo Sérgio Souza, está atento às novidades do torneio e já enxerga os rivais de olho na taça.
9: Das seleções que estão aí, a França tem se destacado, muita gente jogando. Vai ter o mata-mata logo em seguida, né? Então vai começar já daqui a diminuir muito rápido. Vou estar assistindo com minha família.
5: Mas quem chamou a atenção mesmo pela goleada e pelo otimismo foi o enfermeiro venezuelano Luiz Daniel Garcia. Morando no Brasil há 3 anos, ele vai reunir 3 famílias inteiras em casa. Já avisou, o placar vai ser elástico.
6: Foi eliminado.
10: Isso, eu como venezuelano, eu vou ao Brasil.
6: Vai torcer pro Brasil?
10: Vai torcer pro Brasil.
6: Quem que vai juntar com você pra assistir?
10: Ah, aí tem minha irmã, tá minha cunhada, tá meu irmão, tá meu filho, tá minha sobrina, toda a família. Temos 3 famílias de Venezuela. Aí vamos ficar todo mundo na mesma casa pra ver, assistir ao jogo. 3-0, vamos para o Brasil.
5: Seja no sufoco do 2-1, na segurança do 2-0 ou na goleada de 3-0 do nosso vizinho venezuelano, o fato é que o palpite está lançado e a torcida, mesmo desconfiada, vai parar no sábado à noite. Alexia Schumacher para o Primeira Página.
0: Ó, eu dei o meu palpite, hein? Eu dei o meu palpite, 2-1.
1: Tá
0: aí?
1: Bom seu palpite, viu?
0: Tá bom, né?
1: Tá bom.
0: O Carlos, que é o nosso ouvinte, disse que vai ser 2-0 para o Brasil. Ele mandou aqui qual que é a sugestão dele. Para esse primeiro jogo de estreia. Daqui a pouquinho a gente vai falar mais sobre a Copa, tá? Inclusive sobre interdições que impactam a vida das pessoas por conta do jogo no próximo sábado. Mas antes de seguir para o intervalo, agora economia popular, porque o custo da cesta básica voltou a subir em todo o país. A Vivian Krajewski tem as informações.
11: Segundo o levantamento do DIEESE, realizado em parceria com a Conab, o preço dos alimentos aumentou nas 27 capitais brasileiras pesquisadas durante o mês de maio. Em Campo Grande, a alta foi de 1,73% em relação a abril. Com isso, o valor da cesta básica chegou a R$ 841,19. No acumulado dos últimos 12 meses, o aumento foi de 6,56%. E neste ano, a alta já soma 8,46%. 41%. Entre os produtos que mais pesaram no bolso do consumidor campograndense estão a batata, que ficou 46,7% mais cara em apenas um mês, o tomate, com alta de 21,3%, e o feijão carioca, que subiu 8,4%. Por outro lado, alguns itens ajudaram a aliviar um pouco o orçamento das famílias. É o caso da banana, do café em pó, do açúcar e da carne bovina, que registraram queda nos preços em maio. O estudo também mostra o impacto da alimentação na renda do trabalhador. Em Campo Grande, quem recebe um salário mínimo precisou trabalhar mais de 114 horas para comprar os produtos da cesta básica. Isso significa comprometer cerca de 56% da renda líquida, apenas com a alimentação básica. Entre as capitais brasileiras, Campo Grande teve a oitava cesta básica mais cara do país em maio. Vivian Krajewski para o Primeira Página.
0: Obrigada, Vivi, pelas informações. Sigo para o intervalo com informações do trânsito para você. E daqui a pouquinho com mais notícias sobre os Dias dos Namorados, sobre a Copa do Mundo e aquilo que a gente vê e impacta, né, na vida do cidadão campograndense andando por ruas e avenidas da capital. Até já!

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1: Já tenho aqui na agulha para você uma informação sobre a Copa do Mundo, tá? Lembra que vai ter a cidade da Copa na região da Esplanada Ferroviária? Então, amanhã, a partir do meio-dia, já tem interdição ali na Rua 14 de Julho, com a Rua Doutor Temístocles e Avenida Mato Grosso, com a Avenida Calógeras. É para aquele evento esportivo, é um tipo de interdição muito semelhante àquela que acontece nos carnavais, porque é aquele local da Esplanada Ferroviária, tá bom? Perto da Feirona Central. Dando uma olhadinha no trânsito neste momento, Avenida Afonso Pena com um fluxo daquele jeito que você já sabe, às 7 horas e 16 minutinhos, né? Tem polícia andando ali pela área também, talvez monitorando o trânsito, porque não há registro de acidente. E toda aquela movimentação da região central com um fluxo mais intenso neste momento. O destaque vai agora para a Rua 13 de Maio, no entorno da Santa Casa, que sempre está assim, ó, no congestionamento.
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2: Vamos lá, na agenda hoje é dia de IPCA, tá? O que significa isso? É a inflação oficial do país, referente a maio, divulgação do IBGE, IPCA e INPC. O mercado está apostando que a gente vai ter 0,53% de alta. Se a expectativa do mercado se confirmar, vai ser um número um pouco menor do que o que a gente teve registrado no mês anterior, né? Também vamos ter pesquisa de confiança do consumidor, mas isso é nos Estados Unidos, né? Ontem a bolsa subiu 1,71% e voltou a operar acima dos 170 mil pontos, 171.497 pontos. O dólar caiu, uma queda boa, 1,37%. Quando eu digo boa, gente, uma queda mais expressiva, né? É claro que quem estava com dólar vendido, por exemplo, fazendo, né? Quem estava dólar comprado, fazendo uma queda não é boa, né, Tonhão? Mas 1,37% significa uma queda mais vigorosa e fechando a R$ 5,10. Preço da soja aqui em Mato Grosso do Sul, melhor preço segue em Campo Grande. Segundo a Famasul, a saca de 60 quilos, R$ 119.
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2: Bom dia, 7:18.
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1: Pronto, eu disse que seria rápido, já estamos de volta. Campo Grande registrou 113 casos de furto, tentativa de furto e vandalismo em equipamentos semafóricos somente nos primeiros meses deste ano. Esse é um impacto direto na vida da sociedade, né? Segundo a Getran, cerca de 3 mil metros de cabos elétricos e 12 controladores semafóricos foram furtados. Os crimes deixam cruzamentos sem sinalização e obrigam equipes a atuarem emergencialmente para garantir a segurança no trânsito. Além disso, recursos que poderiam ser investidos em melhorias na mobilidade acabam sendo destinados a reparos e reposições. O diretor-presidente da Getran, Ciro Vieira, explica o que tem sido feito para evitar esses danos à rede semafórica da capital.
3: Algumas medidas nós estamos tomando, né, com relação ao plantão das equipes, além das equipes contratadas, né, nós também temos equipes da própria Getran que tem feito frente para atender o mais breve possível. Então, logo chegue as comunicações para nós, nós acionamos as equipes, nós temos um plantão que é o centro de comando e controle, que fica 24 horas também para receber essas comunicações e acionar as equipes de campo. O importante é o auxílio da população, justamente nas denúncias. Se vê alguém mexendo, alguém tentando danificar um equipamento desse, que acione imediatamente 156, a própria guarda municipal, para que a gente possa tomar as providências necessárias para coibir esse tipo de ação. E se também pode denunciar qualquer, sei lá, cidadão que está recebendo material, está comprando materiais oriundos desses crimes aí, principalmente dos furtos e roubos desses equipamentos, que denuncie para que a gente possa tomar as providências junto com as autoridades policiais.
1: E isso precisa ser feito mesmo, gente, porque impacta. É todo dia na rádio,
2: todo,
1: né?
2: Dia
1: todo dia, principalmente
2: notícia,
1: de manhã,
2: né?
1: Porque de manhã a equipe não chega tão cedo e aí o horário de pico passa, começam a trabalhar ali por volta de 6:30, 7 horas. Às vezes o cruzamento só volta a funcionar depois desse grande movimento. Agora, como você pode ajudar? A orientação é sempre que qualquer falha nos semáforos seja comunicada imediatamente por meio da Central 156.
2: 7:20 começou ontem a 18ª edição do Drive-Thru da Sustentabilidade, oportunidade para você que tem recicláveis em casa e precisa descartar da forma correta. A iniciativa estimula a população a fazer o descarte, né? Contribuir para uma cidade mais limpa, sustentável e responsável. Você pode levar papel, papelão, plástico, PET, latinhas, livros, revistas, gibis, mangás, eletrodomésticos, sucatas de ferro, como quadro de bicicleta, peças de automóveis, rodas, óleo usado, remédios vencidos. O Drive também é um ponto de arrecadação de doações. Roupas, agasalhos, cobertores, sapatos, retalhos de tecidos, lonas, banners e brinquedos. Vamos ouvir a presidente do Fundo de Apoio à Comunidade, Adir Diniz.
4: E quem trouxer a sua sacolinha de agasalho, pode ser masculino, feminino, também infantil, nós estamos recebendo, nós temos ali na frente o Fundo de Apoio à Comunidade, então pode descartar banners, inclusive o FAC, ele faz um trabalho fantástico com aquelas sacolinhas que você, de lixeirinha dentro do carro, nós fazemos também aquela sacola sustentável que você pode levar para o seu supermercado, nós também temos os artesanatos através das doações que as pessoas venham aqui e também os descartes correto, que são pilha, papel, papelão, plástico, eletrodomésticos, medicamentos vencidos que contamina 450 mil litros de água e também um litro de óleo vencido contamina 25 mil litros de água. Então é muito importante que a população tenha essa consciência de descartar corretamente.
2: O Drive funciona ali no Altos da Afonso Pena, no estacionamento do Bioparque, né? Começa às 9 e vai até às 6, 9 da manhã às 6 da tarde. No sábado funciona das 9 da manhã às 4 da tarde.
1: Seguimos por aqui para a última participação da Mari, lá na redação multiplataforma da Rede Mato Grossense de Comunicação. Qual é a notícia que você separou para a gente agora, Mari?
5: Oi, oi, pessoal. Bom dia novamente. É isso, Bruna. Agora o meu destaque é para quem participou do concurso público nacional unificado do IBGE, que tem vagas aí com cargos efetivos em todo o país. Aqui em Mato Grosso do Sul, as vagas estão distribuídas entre os municípios de Campo Grande, Corumbá, Jardim e Ponta Porã. Os candidatos convocados deverão participar das etapas de ingresso no órgão, incluindo a escolha da cidade onde irão atuar e a apresentação de documentação necessária para a posse. Quem não tiver interesse na vaga, deverá formalizar a desistência. Já os candidatos que confirmarem o aceite serão nomeados em publicação oficial no Diário da União. Se você participou do concurso nacional unificado, é importante ficar atento e conferir se seu nome está entre os aprovados. A lista, né, e mais informação desse certame está lá no nosso portal Primeira Página, então corre lá. É isso, pessoal, bom fim de semana, volto com vocês.
2: Muito bem, 7h23, flores, presentes, jantares... O que vai ter lá? Hoje é cuidado Filipão.
1: Esse ano o Dia dos Namorados é assim. Mamadeira.
2: O Dia dos Namorados, Movimento Comércio celebra as relações, mas nem todo mundo vive essa data da mesma forma. E se você tá nessa, olha, de boa, fica leve aí, fique easy, porque você também precisa se amar, tá? É o que nos traz a reportagem da Alexia Schumacher. Will your mouth still remember the
1: taste of my love? Manter o romance vivo é a meta da Camila Torres Amorim, que trabalha como autônoma, e do João Otávio de Souza. Eles decidiram morar juntos com apenas um mês de história e já dividem a rotina há 6 anos.
6: Era amigo do meu irmão, pegou meu contato e a gente começou a conversar. Aí estamos juntos até hoje.
7: Eu achei bonito. Ela tinha um cabelo comprido, preto. Eu gostei, falei, gostei. Então, aqui pra minha mulher, todo dia tem que agradar, né? Só pra um dia especial. Toda hora a gente sai, come, faz alguma coisa, distrai, passeia.
1: Para quem divide a vida há mais tempo, a data é um lembrete para não deixar o carinho cair na rotina. É o que conta o técnico de celular, Anderson Wendel, que divide os dias com a Samara.
8: Tem que fazer direto, né? Senão entra na rotina, não tem como. Sempre faço.
9: Vai rolar
8: sempre
9: um presente? Faço.
8: Vai sim, já estamos até separando. Jantar. Dá um perfume e tal, jantar.
1: Para estudantes, a Bela Marini e a profissional de marketing digital, Emily Vitória, o dia tem
9: tem um significado desenhado no calendário.
10: Fazer um ano?
11: Um ano agora é no Dia dos Namorados. É um dia especial.
10: Muito especial.
11: A gente relembra o começo de tudo, né? É um dia que a gente passa mais tempo com a pessoa que a gente gosta, faz algo diferente.
10: Uma coisa mais a dois, né?
9: Para a vendedora Mariana Pereira, o dia também é especial. Mas o formato mudou nos últimos 3 anos, desde a chegada da filha do casal.
12: Ah, muda tudo, né? Muda a responsabilidade. A gente compra, né, uma lembrancinha, um pra cada, a gente sai pra jantar. A gente comemora, não tem nem como. Fica uma dando direto pro outro, não esquecer. Eu quero isso, eu quero aquilo.
9: Mas nem sempre a sociedade deixa esse processo ser leve. A dona de casa, Sandra Fernandes, sente na pele a cobrança social por não ter um parceiro há mais de 10 anos.
13: Muita pressão, porque eles acham que o certo é a gente ter alguém. Às vezes até o não é bem recebido. A gente tem que se auto-amar, ter amor próprio. Namorar é bom, faz parte.
14: Você já deixou de participar de algum evento no Dia dos Namorados só porque você estava sozinha?
13: Com certeza. Se é pros namorados, eu nem vou lá, porque eu não tenho namorado.
9: Essa enxurrada de cobranças e posts perfeitos na internet tem explicação. A psicóloga Aline Dias explica que muitas vezes se vende no Dia dos Namorados uma falsa ideia de que a felicidade depende de outra pessoa.
15: Existe uma pressão cultural muito grande para as pessoas estarem em relacionamentos, porque você só é validada se você estiver dentro do padrão. As redes sociais podem aumentar essa sensação que tá todo mundo feliz e você não. A solitude saudável é quando eu consigo me priorizar e eu fico feliz.
9: E para quem vai passar a data sem ninguém ao lado, o segredo está em mudar o foco da cobrança para o cuidado com si mesmo.
15: A orientação que eu daria, viva o que está acontecendo na sua vida, olhe para si, se priorize, cuide da sua individualidade, cuide de você, porque um relacionamento só é valioso quando eu consigo somar, agregar na vida do outro.
9: Seja dividindo a mesa do restaurante ou curtindo a própria companhia, os especialistas lembram, o vínculo mais importante da vida sempre começa por você. We found love right where we are. Alexia Schumacher para o Primeira Página.
1: Eita, apaixonada, Alexia, hein? Você viu a trilha que ela escolheu, hã?
2: Rapaz, hã? Alexia...
1: Top!
2: É...
1: Ela deve estar ouvindo.
2: Apaixonada
1: daqui a pouco.
2: Pela vida também.
1: Com
2: Alexa,
1: certeza. Ela é uma alegria boa, total. Uma alegria. Daqui a pouco ela reage no grupo aqui da rádio. É. Vai, Alex, você tem alguns minutinhos para reagir e eu já contar a sua reação aqui, tá? Porque agora a gente volta a falar sobre Copa do Mundo. O Fabiano, nosso ouvinte, disse que vai ser 2-0 pro Brasil, tá? Já tem gente ainda passando aqui os palpites do jogo do próximo sábado. Mas eu quero falar sobre a febre das figurinhas. Em época de Copa do Mundo, tem gente de todas as idades curtindo esse momento. Onde quer que você vá, viu? Na escola, no intervalo das crianças, no supermercado, no shopping, nas bancas, tá todo mundo colecionando, tá todo mundo vendendo, comprando e trocando. A reportagem da Vivian Krajewski.
16: A caça pelas figurinhas do maior torneio de futebol do mundo está de volta. Em Campo Grande, uma banca tradicional na Avenida Antônio Maria Coelho virou ponto de encontro para os apaixonados pela coleção. Gabriel Pérez, de 15 anos, acabou contagiando o pai, o seu Henrique Pérez, que também entrou na onda.
17: Ah, eu já tenho quase umas 300 figurinhas.
16: E qual que é a figurinha mais procurada nesse momento?
17: Ah, tô procurando bastante dos Estados Unidos, tô procurando Croácia, Equador, ainda falta bastante, estou procurando bastante.
16: Até o senhor entrou na brincadeira.
18: Entrei na brincadeira, já é a terceira Copa com essa que a gente está colecionando. Agora, o investimento, na verdade, não é um gasto, é um relacionamento com o filho, né? Na verdade, transcende essa questão financeira.
16: O senhor tem ideia de quanto já investiu?
18: Ah, eu acho que uns R$500, né? A gente ainda está mais ou menos na metade do álbum. Eu acho que a gente vai gastar pelo menos ao todo aí em torno de uns R$1.200, R$1.500.
16: E não importa a idade. Para o aposentado Reinaldo Silveira, a graça está justamente na surpresa de abrir os pacotinhos e encontrar a figurinha que falta para completar o álbum.
19: É, Copa do Mundo é muito legal, né? De 4 em 4 anos, a gente sempre para um pouquinho para assistir os jogos e torcer pela nossa seleção, né?
16: Os encontros também viram espaço para novas amizades. O contador José Ricardo acabou de conhecer o seu Reinaldo.
20: Ah, representa a interatividade, né? A gente está sempre unidos em comunhão e um próprio objetivo, né? O mesmo objetivo, né?
16: A alegria de torcedor também representa aumento nas vendas. Em uma banca tradicional da capital, a movimentação é tanta que chega a formar fila na calçada, como conta o proprietário Daniel Magalhães.
21: É a troca de figurinha, tipo assim, a graça da troca de figurinha não é nem o completar o álbum, é muito mais pelo social. Então é muito bacana ver gente trocando figurinha, o pessoal se conhecendo, o pessoal se reencontrando, às vezes pessoas se vê só em Copa do Mundo e é gente que estudou junto, é gente que é parente, é primo de parente, e daí vai se encontrando por aqui de novo. Essa que é a parte bem legal. E claro, né, quando a pessoa consegue a figurinha que falta, consegue completar o álbum, a satisfação da, né, das pessoas virou assim uma experiência coletiva, né, que você vê um completando e vários ficando felizes ao mesmo tempo.
16: Já tá faturando a mais ou tem expectativa de faturar a mais?
21: Sempre mais que o dobro. Então, Copa do Mundo, ele é um pico de faturamento, assim, a banca funciona igual ao agronegócio, né, são 3 anos plantando pra daí ter o ano que você colhe, né.
16: Enquanto a bola não rola, a disputa já começou entre os colecionadores. O funcionário público Marcos dos Santos e o filho Bernardo já fizeram novas amizades. Uma tradição que vai muito além do futebol.
22: É um momento de distração, né? De lazer com o filho. É a oportunidade de estar junto com ele.
16: E aí, você tá feliz de estar aqui com seu pai?
23: Claro. Eu tô bastante feliz.
16: Vivian Krajewski para o Primeira Página.
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24: O Agendão começa falando das festas juninas, que seguem a todo vapor em Campo Grande, incluindo o tradicional Arraial de Santo Antônio, que começou nesta quinta com o show de Munhoz e Mariano lá na Praça do Rádio Clube. Nesta sexta, o Arraial continua, com shows de Alex e Ivan, no sábado tem show do grupo Samba Pop, e no domingo é a vez de João Marcos e Zé Ronaldo subirem ao palco. Tudo claro, de graça. Quer mais festa junina? Então se liga, porque hoje rola o 8º Arraiá Solidário da Associação Somos Anjos da Guarda, lá no Espaço Lazuca, na Avenida Três Barras. E lá na Praça Generoso da Costa, tem também a festa junina do Conjunto União, com quadrilha, barraquinhas e bingo com até R$10 mil em prêmio. A festa rola tanto hoje quanto no sábado. E falando em sábado, é dia de estreia do Brasil na Copa do Mundo. Por isso, vários bares e restaurantes da cidade vão fazer a transmissão do jogo contra o Marrocos para a gente poder torcer junto. Para conferir a lista completa com cada um desses estabelecimentos e as promoções nos dias, é só acessar o Agendão completo. E tem transmissão aberta ao público também em um evento lá na Esplanada Ferroviária. É a Cidade da Copa, uma parceria entre o Ponto Bar e a Funesp. O evento vai disponibilizar para o público um telão de LED, banheiros, equipes de segurança e praça de alimentação para todo mundo poder assistir ao jogo todos juntinhos. O evento começa a partir das 16h e também vai ter apresentações culturais. Falamos da Copa e de festa junina, mas o Agendão completo tem muito mais, viu? Tem feirinhas, festas, exposições, shows musicais e para você ficar por dentro de tudo isso, é só acessar o primeirapagina.com.br/ms e conferir o nosso Agendão completo. Corre lá e até mais!

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3: Bom dia, 7h34.
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5: Ó, duas reações aqui, tá? A Denise, que mandou pra gente a história aqui dela, ela e o Vitor. Em dois meses de namoro, eles já foram morar juntos. E lá se vão, né? 21 anos de amor, parceria e muito respeito.
3: Acertaram na escolha, né?
5: Aham, mandou uma foto por aqui. E agora eu quero uma participação, quero trazer em destaque a participação da Zelma. A Zelma está trazendo algo importante. Na rua Piratininga, entre Paraíba e Espírito Santo, furou um cano e o asfalto cedeu. Um carro caiu no buraco, o asfalto está cedendo, segundo ela. Ela mandou foto, inclusive, por aqui do carro. Praticamente com toda a parte engolido, da frente, né? Engolido por essa cratera. Do tamanho de um carro mesmo, gente. A parte da frente ficou completamente encaixada, da metade para frente. Então, um risco e um alerta agora, tá? Rua Piratininga, entre Paraíba e Espírito Santo. Zelma, muito obrigada pelas suas informações. A prefeita de Campo Grande, Adriane Lopes, conseguiu na justiça uma medida protetiva de urgência contra um empresário da capital. A decisão aponta indícios de violência doméstica e impõe uma série de restrições. Decisão assinada pelo juiz Márcio Alexandre Wutz e se baseia em documentos que, segundo o magistrado, indicam a existência de violência doméstica e familiar contra o empresário Bruno Ortiz Barbosa. Ele está proibido de se aproximar da prefeita, de familiares e também de testemunhas, devendo manter uma distância mínima de 100 metros. A decisão também proíbe qualquer tipo de contato, seja por telefone, mensagem, e-mail, carta ou qualquer outro meio. Essas medidas valem até o encerramento do processo criminal principal. O empresário, que já foi candidato a vereador em 2020, se apresenta nas redes sociais como pré-candidato a deputado estadual. Também fica impedido de frequentar a Prefeitura de Campo Grande e de participar de eventos públicos em que Adriane Lopes esteja presente no exercício do cargo. O empresário classificou como sem fundamento a decisão judicial e disse que os advogados dele já estão tomando as medidas jurídicas necessárias. Completou dizendo que questionar, cobrar e fiscalizar políticos é direito de todo cidadão. Segundo nota divulgada pela prefeitura, o empresário estaria utilizando a internet para fazer críticas consideradas infundadas, divulgar fake news e também publicar conteúdo com potencial de ameaça contra a prefeita. Ainda em nota, Adriane Lopes afirmou que nenhuma mulher, independentemente da função ou posição que ocupe, deve aceitar situações de violência, ameaça ou intimidação e defende que os mecanismos legais sejam usados com firmeza para garantir segurança e dignidade.
3: 7h37, a justiça revogou ontem a prisão preventiva do ex-secretário municipal de obras de Campo Grande e ex-diretor da Agência Estadual de Gestão de Empreendimentos, da AGESU, né? Rude Fiorese, e de outros investigados na Operação Buraco Sem Fim. A decisão foi assinada pelo juiz Valdir Peixoto Barbosa, da 5ª Vara Criminal da capital. Os investigados são acusados de participação em um suposto esquema de fraudes em contratos de tapa-buracos da prefeitura durante o cumprimento dos mandados de busca e prisão no começo de maio. Os investigadores apreenderam cerca de R$500 mil em dinheiro na residência dos suspeitos. Em uma das casas pertencente a um servidor investigado foram encontrados R$186 mil em espécie. O juiz atendeu aos pedidos apresentados pelas defesas de Eric Antônio Valadão Ferreira de Paula e Fernando de Souza Oliveira e estendeu os efeitos da decisão a Rude Fiorese, Medi Talayé e ao empresário Antônio Bittencourt Jacques Pedrosa. Com a decisão, os investigados passarão a responder ao processo em liberdade, sob monitoramento e outras medidas determinadas pela justiça. Os investigados vão ter que usar tornozeleira eletrônica por 180 dias informar previamente qualquer mudança de endereço ou telefone e comparecer a todos os atos do processo.
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5: Confirmado, viu? Vai ter El Niño muito forte este ano, com previsão de que isso aconteça até 2027. Ah, o menininho tá...
3: Arteiro, sim.
5: Arteiro. A Administração Nacional Oceânica e Atmosférica dos Estados Unidos elevou a classificação do fenômeno, indicando que o evento já está presente e deve persistir nos próximos meses. As condições oceânicas e atmosféricas já apresentam características da fase quente do fenômeno, com aquecimento das águas do Pacífico Equatorial e resposta da circulação atmosférica associada. A probabilidade de permanência do El Niño continua entre 97% e 99% em todos os trimestres, entre junho de 2026 e o verão de 2027, tornando a ocorrência do fenômeno praticamente certa. Um dos pontos que mais chamou a atenção na atualização desse número, né? Dessa agência, é de que...
3: A agência é a NOAA, né?
5: É a NOAA, isso mesmo. É a de que a projeção de intensidade do fenômeno seja muito importante. Os modelos climáticos indicam fortalecimento gradual do El Niño ao longo do segundo semestre deste ano, com pico previsto entre a primavera e o verão. Segundo as projeções oficiais, existe 63% de probabilidade de que o fenômeno alcance a categoria de El Niño muito forte. Isso se confirmando, o evento passará a integrar o grupo de episódios mais intensos registrados desde 1950, ao lado dos históricos El Niños de 82, 83, 97, 98 e 2015, 2016. O meteorologista Natálio Abrão explica os efeitos do El Niño.
6: Tecnicamente, o mundo está sob os efeitos do El Niño. Mas as suas manifestações só devem ocorrer de 45 a 60 dias, lá pelo início de agosto, e pode se intensificar se essas temperaturas prosseguindo em elevação passar de 1 grau a 1 grau e meio até meados de dezembro. E isso pode indicar um El Niño muito forte, como nós tivemos em 2015. Comparando com outros do passado, é possível que os primeiros sinais desse El Niño devem aparecer no sul do Brasil, durante a primavera, com chuvas mais intensas. Já na Amazônia, as secas podem se intensificar com falta de chuvas, reduzindo bastante os níveis dos rios naquela região.
3: 7h41, o seu Natálio, né, meteorologista, também destaca os impactos do fenômeno aqui pra gente em Mato Grosso do Sul.
6: Já em Mato Grosso do Sul, as chuvas serão mais regulares só no extremo sul do estado, entre Dourados e Sete Quedas, com uma distribuição mais razoável e que pode até beneficiar a atividade agrícola naquelas regiões. As condições geradas por El Niño podem, primeiro, facilitar as queimadas, porque poderemos ter muita irregularidade nas chuvas, principalmente no oeste do estado, e impactar produções agrícolas entre agosto e outubro. Segundo, o El Niño de 2023 foi um dos mais prejudiciais do estado, com temperaturas máximas que ultrapassaram os 41 graus. Nós tivemos aí na região leste temperaturas entre Água Clara e Ribas, temperaturas de 44 graus, com sensação térmica muito acima dos 50 graus.
5: Bom, nesta sexta-feira, a frente fria continua influenciando as condições de tempo aqui sobre Mato Grosso do Sul, tá? Enquanto perturbações atmosféricas associadas à circulação de ventos em médios níveis mantêm um ambiente favorável à ocorrência de chuva. Hoje o tempo tá bem mais fechado que ontem.
3: Tá, né?
5: E a gente já sente um pouquinho mais de umidade, ou seja, a chuva tá mais próxima da gente.
3: Eu brinquei com a Cristiane que eu tava chegando aqui com o para-brisa molhado.
5: É?
3: É.
5: Cristina. já você vai saber quem é a Cristina. Em Campo Grande, então, nós começamos já o dia com essa possibilidade de chuva desde a madrugada. E isso pode ocorrer de forma moderada, forte, se intensificando, acompanhado ainda de raios e trovoadas. Durante a tarde, a tendência é de enfraquecimento dessa instabilidade, embora o céu permaneça ainda bastante encoberto. Essa possibilidade de chuva, ela vai aumentando a cada dia até domingo, tá? Então, no final de semana, a gente tem essa área de baixa pressão posicionada estrada entre o Paraguai e o interior do continente, reforçando o transporte de unidade a Mato Grosso do Sul. Falando em chuva, o governador do estado reconheceu oficialmente a situação de emergência em parte das áreas urbana e rural de Vinhema, após danos provocados por uma tempestade acompanhada de granizo no dia 16 do mês passado. 7h44, vamos para o intervalo. No último bloco tem um poema aqui, viu? Uma declaração de amor de um casal que eu quero compartilhar com vocês. É daqui a pouquinho. Fica com a gente, tem mais notícia e tem uma novidade para ser compartilhada com você, amigo ouvinte da Morena FM. Até já.
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3: Bom dia, 7h46.
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5: Denise Marques está por aí. Ela mandou uma foto bem bonita do casal aqui, falando que está há 21 anos com o namorado dela. 21 anos. E em poucos meses já foram morar junto, porque esse amor era muito forte. Agora tem um recado para você, viu, Denise? Pode soltar aí, Celcinho.
17: Bom dia. Aqui é um verso de minha autoria para minha esposa querida, com quem eu estou casado há 21 anos. Na mecha dos teus cabelos, uma ponta de grisalho, que quando me ponho a vê-los, vejo a presença do orvalho. Dos meus, poucos ficaram e prateados também estão, e aqueles que já quedaram, como os passos que passaram, ficaram perdidos no chão. Marcas que juntos fizemos, caminhos que construímos, lugares que não voltaremos, juntaram os nossos destinos. Sabor da vida vivida, sabor que nos faz recordar. Vividos na justa medida, tingidos de prata e luar.
5: Que lindo, hein? Que lindo! Obrigada pela sua participação, Vitor. A gente tá nesse clima de romance hoje por aqui. Nem toda aventura é sobre encontrar um tesouro, hein? Algumas histórias falam sobre aquilo que perseguimos a vida toda. No episódio de hoje do Tá Lendo O Quê, nós vamos embarcar em um dos maiores clássicos da literatura mundial. Uma viagem pelos mares, pelos mistérios da alma humana e obsessão pela lendária Baleia Branca. O destaque de hoje é Moby Dick, de Herman Melville. Vamos ouvir na voz de Michel Pena. E aí, tá lendo o quê?
18: Existem pessoas que passam a vida perseguindo um sonho. E existem aquelas que passam a vida perseguindo uma obsessão. Em Moby Dick, de Herman Melville, conhecemos o capitão Ahab, um homem marcado por um encontro que mudou sua vida para sempre. Durante uma caçada, ele perdeu uma das pernas para uma gigantesca baleia branca. Desde então, passou a viver por um único objetivo: encontrá-la novamente.
19: Chamem-me Ismael.
18: É assim que começa uma das maiores aventuras da literatura mundial. A bordo do navio Pecô, o jovem Ismael embarca em uma viagem que deveria ser apenas mais uma expedição de caça às baleias. Mas logo percebe que o capitão tem outros planos. Ahab não busca fortuna, não busca reconhecimento. ele quer vingança. Moby Dick se torna muito mais do que um animal. Ele representa tudo aquilo que desafia o ser humano. O destino, o medo, os limites da própria existência. E quanto mais a Rabi a persegue, mais parece se perder dentro da própria obsessão.
9: Todos os objetos visíveis são apenas máscaras de papelão.
18: Por trás das tempestades, das batalhas no mar, das aventuras da tripulação, Melville constrói uma reflexão poderosa sobre a ambição e orgulho, sobre a dificuldade de aceitar aquilo que não podemos controlar e sobre o perigo de permitir que uma única ideia consuma toda a nossa vida. Mais de um século e meio depois da sua primeira publicação, Moby Dick continua atual, porque todos nós temos nossas baleias brancas, um objetivo, uma mágoa, uma perda, ou algo que insistimos em perseguir, mesmo quando isso nos afasta de quem somos. E o livro nos faz pensar até onde vale a pena ir para alcançar aquilo que desejamos. E aí, tá lendo o quê? Conta pra gente.
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3: Bom, quem produziu o Tá Lendo o Quê?
5: Essa Michel voz Pena, que apareceu aí também.
3: É, Michel Pena começou com a gente aqui na rádio. É a primeira equipe da Morena FM, lá em 2019, da equipe do jornalismo da Morena FM, trazia o Michel Pena como nosso repórter do período da tarde, fazendo especialmente trânsito, né, Michel?
11: Exato. Bom dia, Antônio Marcos, Bruno. Desde então,
3: sete anos, né? Vai fazer agora em agosto.
11: Exato.
3: Sete anos, estamos bem pertinho de fazer sete anos. E aí, por um período, nós da rádio, a gente emprestou o Michel Pena para a televisão, né? E quando aconteceu isso, eu falava aqui nos microfones, olha, o Michel Pena está emprestado para a televisão, porque o Michel Pena foi integrar a equipe do MS2.
11: Exato.
3: Né? Depois, a gente teve a graça e a sorte de ter de volta o Michel Pena, assumindo a chefia do jornalismo da rádio. Né? E agora o seu Michel Pena de novo... De novo...
5: Se movimentando.
11: De novo.
3: Nós vamos emprestar o senhor agora para Corumbá.
11: Exato.
3: Então que, em nome da primeira formação da rádio, que tem você como uma das nossas figuras tão caras e queridas, porque a gente nunca vai dizer que você não é nosso, né? A gente queria te agradecer por tudo que você fez aqui.
11: Imagina, eu que agradeço por todo o apoio, por toda a consideração que vocês têm por mim e também aos nossos ouvintes que sempre mandam mensagens, dando dicas de reportagem. Na época, na primeira temporada na rádio, eram muitas sugestões de trânsito. Agora, aqui na chefia, sempre com sugestões de pautas que a gente compartilha com as nossas repórteres, a Vivian e a Alexia, que são mulheres maravilhosas, incríveis, que eu tive este privilégio de estar com elas nessa chefia. Nesses quase um ano, né, Antônio Marcos? Foram oito meses, isso. nove meses na
3: oito
11: chefia com elas.
3: Uma gestação. Leves, né?
11: Sim.
3: De uma liderança que é pautada pela escuta, pelo jeito sensível de tratar todo mundo, pela democracia, pela abertura. Essa voz gostosa, suave, cheia de ternura que você ouve na rádio é a forma como nós, as pessoas que estão sob a liderança do Michel, somos tratados todos os dias.
11: Todos os dias. Agradeço, Antônio Marcos, pelas palavras, Bruna.
3: Exatamente o mesmo.
11: Com certeza.
5: A gente não tem dúvida que esse caminho vai ser maravilhoso profissionalmente para você. A gente vai sentir muita falta dessa tranquilidade toda, porque é um poço de tranquilidade. E aí você já ouviu aqui uma risadinha, né?
19: Uma risadinha,
5: sim, ó. É que com a movimentação do Michel para Corumbá, com uma missão importantíssima de tocar essa praça que
3: tá
5: num coração tão importante do nosso estado, que é o Pantanal.
11: Exato.
5: Né? E a gente vai estar sempre junto de você. A Cristina Ramos, que também já tem um histórico pela TV Morena, né? Nos bastidores, mas na TV você também já viu várias vezes. Dona de textos maravilhosos, de impactantes, especialmente sobre questões indígenas, questões das mulheres, de gênero, de situações atípicas, né? De maternidade atípica também. Então, sempre temas muito importantes. Ela estará com a gente aqui, a partir de hoje.
3: É a chefa.
5: Né, Tonhão?
19: Olha só, gente. A chefa.
3: A nossa líder.
19: Que responsabilidade, hein? Substituir alguém como Michel.
5: É.
19: Né? Essa pessoa, como vocês disseram aí, que faz esse jornalismo afetivo na
5: muito
19: sua
5: afetivo.
19: Gestão. Né? Então, assim, saibam que eu tenho essa linha.
5: Verdade.
19: Da alegria… Do jornalismo humano,
5: do afeto,
19: que eu acho que é importante em todas as partes das nossas vidas, né? E o jornalismo é isso, né? A gente comunicar, a gente servir as pessoas, ser uma ponte aí entre os acontecimentos e elas, né? Que precisam saber de tudo.
3: Você sabe que tem uma coisa que me deixa bem satisfeito e assim, feliz, porque vamos pegar a nossa primeira equipe, né? É Rony e Michel na reportagem, eu e Jaqueline Naujox na apresentação e a Jaqueline como editora-chefe, né? Era uma equipe, dois homens e duas mulheres. Agora é uma equipe absolutamente dominada pelas mulheres.
11: Exato.
19: Tá tudo dominado.
5: Você, Fabiano e Celcinho, vão ficar
3: foi,
5: bem
3: isso que eu ia falar. A gente foi se apropriando do Celso, né? O Celso passou a fazer parte da equipe de jornalismo. É o comunicador do período, né? E cada vez mais, Celso, você vai ter que ser meu parceiro aqui, porque elas estão dominando.
11: E também queria aqui fazer um agradecimento ao Celso, né? Nesse período todo que eu estive aqui, tanto na primeira temporada quanto agora na segunda, é um parceiraço. Isso. Do nosso jornalismo, é um parceiraço.
19: Que maravilha. Obrigado. Né? Assim vai ser fácil ser chefe aqui.
5: Vai ser fácil,
19: com essa
5: Cris.
19: Equipe experiente, uma equipe de credibilidade, uma equipe responsável e principalmente uma equipe que pensa no ser humano, né?
3: Muito
5: com certeza.
3: Bom.
5: Essa é a nossa missão
3: você,
5: por aqui,
3: viu,
5: sempre.
3: Cris?
5: Seja bem-vinda, Cris.
19: Obrigada,
5: a esse
19: obrigada,
5: time
19: gente.
5: Da rádio
19: nasci,
5: que é.
19: Nasci.
5: Apaixonante.
19: Morena FM.
5: E Michelzinho, meu
11: muito
5: amor,
11: obrigado.
5: Estamos aqui, tá? A alguns quilômetros de distância.
11: E podem contar comigo, claro, para trazer todas
19: queremos,
11: as informações do Pantanal.
19: Informações do Pantanal.
11: Vou lembrar de vocês com todo o carinho, trazer aqui boletins, matérias, claro, lá do Pantanal.
5: Ótimo,
3: muito
5: maravilhoso.
3: Bom, muito bom.
5: Vamos pro esporte, Tonhão? 7h56.
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3: Vamos lá, né? Copa do Mundo, a gente já teve dois jogos ontem, México e África do Sul, vitória do México por 2-0, Coreia do Sul 2, República Tcheca 1, tá? Então esse é o início do grupo A. Hoje tem o início do grupo B, tá? Canadá e Bósnia, 3 horas da tarde em Toronto, e a gente tem também, né? O jogo entre Estados Unidos e Paraguai, o início do grupo D, tá bom? O jogo vai ser às 9 horas da noite em Los Angeles, muita expectativa nas nossas fronteiras. O Brasil estreia no sábado, né? O jogo é 18 horas, horário nosso aqui de Mato Grosso do Sul. Em relação à seleção brasileira, ao que dá a entender, o Ancelotti faz uma escolha bem conservadora, para levar um time bem experiente, bem experimentado, para especialmente debutar na competição, né? Pega de cara o pior adversário do grupo, né? O adversário mais forte do grupo, o concorrente mais pesado do grupo, e vai para um jogo onde a experiência é uma das marcas da seleção brasileira. Por falar em seleção brasileira, Bruna, ontem foi comunicada pela família a morte do Brito, né? Tricampeão brasileiro de 1970, que tem uma ligação com o futebol de Mato Grosso do Sul. No início de 1991, o Brito veio contratado para treinar o Ponta Poranense, né? Ficou poucos meses no cargo, eu era repórter da época, tive o prazer e a felicidade de entrevistar o Brito durante várias vezes, né? Uma figura sensacional, era muito querido, jogou todos os jogos da Copa de 1970, A Copa é lembrada pelos lances geniais do Pelé, pelos gols do Jairzinho, pelos lançamentos do Gerson, né? Pela inteligência do Tostão, pela versatilidade do Clodoaldo e do Piazza, mas o Britão estava lá, com a força dele, né? Dando sustentação para a defesa do Brasil. Operário e Viema jogam no fim de semana, o jogo é no domingo, com esperanças ainda de seguir na Série D do Campeonato Brasileiro, e hoje começa a

0: um tênis de mesa, xadrez, natação, ginástica artística. E eles são sempre promovidos, né, pelo poder público e servem como uma seletiva para as principais competições escolares nacionais deste ano. Nós estamos indo embora, lembrando que tem Copa do Mundo, Seleção Brasileira a partir de amanhã, entrando em campo. Amanhã à tarde você acompanha tudo por transmissão aqui da TV Morena. E lembrando que a Cidade da Copa, lá na Esplanada Ferroviária, vai fechar ruas daquele entorno ali, especialmente da 14 de julho, Mato Grosso e Calógeras, a partir do meio-dia, para que o pessoal possa acompanhar a Copa por lá. Que você tenha um abençoado fim de semana, que você curta muito com a sua família, que o nosso Brasil estreie da melhor maneira possível e que segunda-feira a gente possa se encontrar aqui na rádio. Um beijo para vocês.
1: Olha, hoje é o dia da gente celebrar esse sentimento mais nobre, né? Que é o amor, né? Não é só o amor entre os casais, é aquilo que nos une enquanto ser humano, enquanto pessoas. Então, que você tenha uma sexta-feira romântica, mas com muito amor até mesmo com você mesmo, tá bom? Vem aí o Celso Costa, segunda, se Deus quiser, a gente está de volta. Bom dia!
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1: Bom dia, boa sexta-feira para você, 12 de junho, temperatura de 18 graus, umidade 94%, céu nublado com previsão de chuva leve. Na sexta-feira tá começando.
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1: É, e hoje a programação é especial Dia dos Namorados, com as canções mais românticas de todos os tempos, abrindo com essa maravilhosa, de Elvis Presley, Always on My Mind. Bom dia, muito amor para todos nós.

Arena FM 107.1, Bryan Adams, começando a nossa programação especial do Dia dos Namorados, com Heaven aqui no nosso Classe Executiva. 14 bis, todo azul do mar, também ouvimos Red, Make It With You. Só música linda, né? Romântica, maravilhosa, oportunidade bacana pra você aproveitar e homenagear quem é especial pra você, aquele amor da sua vida. Tá com você há muito tempo, chegou agora para fazer parte do seu dia a dia, mande sua mensagem 999-410-107. Aproveite esse clima romântico para você homenagear quem você ama também, ouvindo a Morena FM juntos nessa manhã.

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Vermelho FM 107.1, esse é o Barão Vermelho com amor, grande amor aqui no Classe Executiva. Especial Dia dos Namorados, aí Nexus, By My Side, também ouvimos o Phil Collins, Against the Odds, só música linda. Daqui a pouquinho tem um destaque de hoje na programação, você já pode preparar a emoção aí, que ela realmente tem tudo a ver com a data de hoje.

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1: Hoje vamos voltar a 1984 para trazer um dos sucessos daquela época que mexeram com as emoções no planeta inteiro, né? Essa música foi tão importante para a banda, é uma das referências da banda The Cars. Na hora da gravação, o vocalista e inclusive compositor da música, Rick Ocasek, falou: olha, eu escrevi a letra, mas quem vai cantar isso aí não pode ser eu. A voz mais linda dessa banda é de Benjamin Orr para gravar essa canção. E assim nasceu um dos clássicos da música romântica, que fala de um sentimento tão importante quanto o amor quando você está com alguém, que é o cuidado. Cuidar dos detalhes, ter atenção com as coisas e com as necessidades da pessoa amada. The Cars, Drive, de 1984. É o destaque de hoje na programação musical da Morena FM.

Morena FM, Roxette, It Must Have Been Love. No classe executivo, ouvimos também Gavin James, Always. E The Cars, né? Portanto, The Cars, Gavin James, Roxette, agora pro último. Bom dia pro Wilson, na sintonia, nessa manhã. Bom dia também pra Maísa Sodré. Tá mandando uma mensagem especial pro namorado. O grande amor dela, ela tá falando, Davi Luiz, abraça o casal. Tá dizendo o quanto que ele faz os dias dela muito mais especiais. Ensina muito sobre o que é o amor. Isso é muito importante, né? Um abraço pra Maísa, também pro Davi Luiz, que estão conosco nessa manhã. Bom dia também pra Fran. A Fran tá mandando, a Francine tá mandando um alô pro esposo orado, que é o esposo e namorado, o Hélio Bernardes, que tá na audiência também. Abraços ao Hélio, a Francine e a toda a família, muito obrigado. E que bom ter vocês conosco. 999-41-0107 para você interagir nessa programação especial feita com muito carinho pro Dia dos Namorados aqui na Morena FM.

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2: Tem uma vinícola brasileira que está ousando e provocando o mercado. A Pisato, do Vale dos Vinhedos, que já comentei sobre o Fausto Merlot, e o espumante Brut Natur, que segue a tendência de zero açúcar. Bom para nós, porque açúcar só tira nossa energia. A Pisato está plantando e elaborando vinhos com uvas bem diferentes, como Alicante Boucher, desde 2004, e a uva Egiodola, uma das poucas versões dessa uva no Brasil, mas ainda não degustei. Está apostando também na Merlot, que há muito tempo o Brasil está tentando colocar como uva bandeira, e outras versões ainda em assemblagem. Ganhei e degustei o Pisato Consensus. Consensus em latim é harmonia, consenso. E o vinho é o perfeito consenso entre Merlot, Cabernet Sauvignon e Taná, um assemblage. O Consensus traz notas mais fechadas, como bosque molhado, café com leite, ameixas, especiarias doces como cravo e chocolate. São 11 dias macerando, extraindo aromas e sabores das três uvas. 70% do vinho é Merlot. A Pisato está realmente se empenhando na uva Merlot. 70% do vinho é Merlot. E a Pisato realmente está se empenhando para que a Merlot seja a nossa uva bandeira. O restante, 15% de Taná e 15% de Cabernet Sauvignon. É bem encorpadinho para a maioria dos vinhos brasileiros. Tem uma persistência média a longa, e a sugestão de harmonização são as caças, churrascos e molhos com vinho tinto. Harmonizei com empadas de calabresa ao molho funghi. Deu certo, e você? Também inventa harmonizações com vinhos em casa? Aproveite e compartilhe comigo usando a hashtag Música e Vinho. E para encerrar o Música e Vinho de hoje, vamos ouvir Supertramp, Logical Song.

FM, Lennon Thomas, Just My Imagination, fechando a primeira hora, viajando conosco de classe executiva. Manhã de sexta-feira, 12 de junho, já tem muito mais música pra você.

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música do rei, Marisa Monte, Eu Te Amo, Te Amo, Te Amo. No Classe Executiva vimos também Luz Capaldi, Rod Stewart. 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

Morena FM, o primeiro grande sucesso como compositor do Michael Bublé, Home, fechando mais uma sequência de músicas lindas pra gente nesse Dia dos Namorados aqui na programação especial da Morena FM. Essa música tem uma história interessante. Ele compôs essa música, ele era muito conhecido como intérprete, mas não tinha muito reconhecimento como compositor. Tava fazendo uma turnê pela Itália, no quarto de hotel, se sentindo meio sozinho, com saudade da noiva dele na época, era uma dançarina. E resolveu fazer essa música sobre saudade, sobre como é bom voltar pra casa e ter com quem ficar. Inclusive a noiva dele na época participou como backing vocal nessa canção. Aí a música fez tanto sucesso, ficou tão bem feita, que ele teve que viajar muito mais do que ele já viajava. E foi ficando muito mais longe da noiva, o que acabou terminando com o noivado. São as ironias da vida. Tá chegando informação no seu rádio aqui na Morena FM.

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0: Tem informação chegando direto da nossa redação multiplataforma com o meu amigo Michel Pena. Michel, nosso último Morena News juntos por aqui. Muito sucesso para você na sua nova etapa de caminhada e que bom ter convivido com você nesses últimos 7 anos. Você é um grande amigo. Bom trabalho.
2: Oi, Celso, muito obrigado. A sua companhia, a sua parceria também é muito maravilhosa nesse processo aqui de 7 anos na Morena FM e também aqui na TV. Vamos então para notícias, tá? E nosso último news junto, Celso. Escolas Verdade. Municipais de Campo Grande amanheceram nesta sexta-feira com um recado colado no portão, informando que não haveria aula hoje devido à paralisação geral dos professores, que foi decidida na última segunda-feira em Assembleia Geral. Todas as unidades escolares ficaram fechadas. A categoria responde à negativa da prefeitura de reajustar em 5,4% o piso 20 horas. Neste momento, 3 mil professores estão em caminhada de protesto nas ruas centrais da capital. Segundo a Secretaria Municipal de Educação, o cronograma de reposição das aulas será divulgado em breve, para assegurar então o cumprimento dos 200 dias letivos e das 800 horas anuais, conforme estabelece a legislação educacional vigente. Mais informações no portal Primeira Página. Celso, um abraço.
0: Obrigado, Michel. Um abraço.
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1: 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Olá, tudo bem? Eu sou Paulo Vaz e está no ar mais uma edição do sucesso que você não esquece. Em 1981, John Denver lançou o álbum Seasons of the Heart, em dueto com Plácido Domingo. A música também faz parte do álbum de Plácido, lançado em 1982. Os dois álbuns passaram despercebidos aqui no Brasil, até que em 1994, uma empresa de alimentos frigoríficos do Brasil lançou uma campanha publicitária dos seus 50 anos, em rádio e TV, usando como tema essa linda canção de John Denver, em dueto com Plácido Domingo. Dessa forma, a música foi a mais executada naquele ano aqui no Brasil, chegando ao top das paradas, permanecendo por 22 semanas no top 10. John Denver fez a música em homenagem à sua esposa, Annie Martel, em um momento muito doloroso, em que eles estavam separados, culminando com o divórcio. John Denver faleceu em 12 de outubro de 1997, aos 53 anos de idade, devido a acidente com o avião que ele pilotava e que caiu no Oceano Pacífico. A música fala de amor, nada mais que o simples, complexo, tempestivo e suave amor. A música é muito bonita e vale uma tradução. A letra diz o seguinte: talvez o amor seja como um lugar de descanso, um abrigo da tempestade. Ele existe para te dar conforto. Ele está lá para te manter aquecido. E nas horas de turbulência, quando mais você está sozinho, A lembrança de um amor te levará para casa. Talvez o amor seja como uma janela, talvez uma porta aberta. Ele te convida a chegar mais perto. Ele quer te mostrar mais. E mesmo que você se perca e não saiba o que fazer, a lembrança de um amor fará você superar tudo. Talvez o amor seja como o oceano, cheio de conflitos, cheio de dor. Como uma lareira quando faz frio lá fora, como o trovão quando chove. E se eu vivesse para sempre e todos os meus sonhos fossem realizados, minha lembrança de amor seria de você. John Denver e Plácido Domingo, Perhaps Love.

FM, Jota Quest, Amor Maior, Paul McCartney, No More, Lonely Nights, tudo isso no Clássica Executiva, especialíssimo no Dia dos Namorados.

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Morena FM, Frank Sinatra, My Way, na nossa programação Classe Executiva, que tá chegando ao final. Daqui a pouquinho tem a Vera Loy, tem o Viva Easy, eu continuo com você amanhã, às 8 horas da manhã, no Classe Especial de Sábado. Até lá. Feliz Dia dos Namorados para todos. Muito amor, que seu amor seja easy, tranquilo e calmo. Até amanhã.

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2: Entrando no ar mais uma edição do nosso Viva Easy, a sua vida mais fácil, a sua vida mais saudável. Te faço companhia hoje até as 14h na nossa sexta-feira, né? Muitos preparativos para o final de semana, para a estreia do Brasil aí na Copa também, tem promoção rolando e durante a nossa programação você fica sabendo aí detalhes e claro, participa aqui com a gente. Seja bem-vinda e bem-vindo a mais essa edição do Viva Easy.
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2: Abrindo com Guns N' Roses, Sincero on Have You.

nossa programação Foreigner, I Want to Know What Love Is. A programação bem romântica hoje, né? Dia dos Namorados. Como é que está o seu Dia dos Namorados? Tem planejamento? Tem noite especial? Conta aqui pra gente no 99941-0107.

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0: Anita Baker com Sweet Love, no clima romântico por aqui na nossa programação. Agora falamos com o Michel Pena no Morena News.
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0: Olá, Michel, bom dia para você.
2: Oi, Vera, bom dia para você e também para quem está acompanhando a gente. Após a prorrogação, as inscrições para o Exame Nacional do Ensino Médio, o Enem 2026, terminam hoje. Todos os interessados devem fazer a inscrição, inclusive os isentos da taxa, que devem fazer a confirmação da participação. Para se inscrever, é preciso acessar a página do participante até as 22 horas e 59 minutos da noite, no horário de Mato Grosso do Sul. O mesmo prazo vale para a solicitação de atendimento especializado para o uso do nome social. Para quem não tem isenção, a taxa de inscrição é de R$ 85,00 e pode ser paga até o dia 17 de junho. As provas do Enem serão aplicadas nos dias 8 e 15 de novembro. E o exame continua sendo a principal porta de entrada para programas como o Sisu, ProUni e o Fies. Vera, daqui a pouco eu volto com outras informações. Até.
0: Até, Michel. Muito obrigada.
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Brasil, com o grande sucesso dele, Kiss from a Rose, música super conhecida, claro, né? Clássico por aqui na sua rádio Easy. 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

Delta Goldtrend com Born to Try aqui na programação do nosso Viva Easy. Romantismo aqui 100% para você nesta data apaixonante aí, apaixonada do nosso ano, né? O nosso Dia dos Namorados. Neste bloco a gente ouviu também Always Somewhere no Drops do Easter Rock and Roll, essa música lançada em 1979. Um sucesso aí atemporal, né? Daqui a pouco a gente volta com mais romantismo por aqui. Tem Gal Costa e Roupa Nova, Jackson 5 e muito mais.

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Nacional de Guilherme Arantes, Ecstasy, aqui na nossa programação. Heitor, abraço para você, obrigada pela sua sintonia. Quem tá participando também aqui da nossa promoção, né? Tá mandando aqui, já mandou a sua seleção musical pro nosso site. O Raimundo e a Jucineide, eles mandaram aí a lista de músicas deles. Lembrando, você participa pelo site ou pelo nosso aplicativo.

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0: Linda música, trilha sonora de novela, Vanessa da Mata, ainda bem. Nós temos agora a News, né? Morena News no ar, com boa informação para você. Voltamos a falar com Michel Pena, que traz as notícias.
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0: Oi, Michel, bom dia para você novamente.
2: Oi, Vera. Mais uma vez, bom dia para você e também para quem está acompanhando aqui a Morena FM. Neste domingo, tem a terceira caminhada Todos por Elas, pelo fim do feminicídio. A concentração começa às 7:30 da manhã, em frente à unidade do Corpo de Bombeiros, no Parque dos Poderes. Qualquer pessoa pode participar, de qualquer idade. A inscrição é de graça e já está aberta lá no site do TJ. Essa caminhada faz parte da campanha Todos por Elas, uma iniciativa da Coordenadoria da Mulher do Tribunal de Justiça de Mato Grosso do Sul, em parceria com a Assembleia Legislativa do Estado. A ideia é mobilizar todo mundo contra a violência à mulher. Só neste ano, 12 mulheres foram mortas por feminicídio no Estado. É uma morte a cada 10 dias. Vera, daqui a pouco eu trago outras informações. Até.
0: Até, Michel. Muito obrigada.
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0: Versão ao vivo com capital inicial de fogo. Agora nós temos a linda mensagem do Pense Nisso.
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0: Dia dos Namorados. E eis que chega outra vez. Hoje, 12 de junho, haverá muitas flores, perfumes, presentes, jantares à luz de velas, abraços, expectativas. Sim, embora esse apressar das coisas que vivemos no mundo, de muitos ficares, de conquistas apressadas e descomprometimentos, o amor continua na moda. E basta se anunciar o Dia dos Namorados para que o coração bata diferente. A origem do Dia dos Namorados remonta ao século III da nossa era. Conta-se que, durante o governo do imperador Cláudio II, este proibiu a realização de casamentos em seu reino com o objetivo de formar um grande e poderoso exército. Cláudio acreditava que, se os jovens não tivessem família, se alistariam com maior facilidade. Apesar disso, um bispo romano continuou a celebrar casamentos, mesmo com a proibição do imperador. Seu nome era Valentim, e as cerimônias eram realizadas em segredo. A prática foi descoberta, Valentim foi preso e condenado à morte. Enquanto preso, muitos jovens lhe enviavam flores e bilhetes, dizendo que eles ainda acreditavam no amor. Valentim foi decapitado em 14 de fevereiro de 270 d.C. A partir de então, o dia de São Valentim, 14 de fevereiro, passou a ser tido como Dia dos Namorados em vários países. No Brasil, a data do Dia dos Namorados é comemorada 12 de junho, por ser a véspera do dia 13, dia de Santo Antônio. É que Santo Antônio tem tradição de casamenteiro, provavelmente por suas pregações a respeito da importância da união familiar, que na época era combatida pelos cátaros. Independentemente de datas, o mais importante é a manifestação do amor. É ter um dia para aqueles de que nós que andamos esquecidos de como é importante demonstrar que se ama. Um dia para todos os casais namorados, noivos, casados. Um dia especial para lembrar de como é bom amar. Como é bom ter alguém ao seu lado para dar e receber carinho. E nesse dia, é bom recordar os tempos felizes de um início de namoro, de casamento. E se houver rusgas, que sejam desfeitas, com um abraço, com um beijo, flores e ternura. Porque, afinal, é maravilhoso ter alguém para amar. Pense nisso. Mas pense hoje, Dia dos Namorados. Chegamos assim ao final de mais um Pense Nisso. 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
1: A música da vida de hoje, Queen, Love of My Life.
2: This next song is turned into a duet. That's the way we like it, I think. 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

0: Queen, versão ao vivo com Love of My Life, encerrando esta edição muito romântica do Viva Easy de hoje. E continuamos no clima de romantismo por aqui, iniciando mais uma edição do Na Hora do Almoço, seu melhor acompanhamento.
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0: Entrando no ar mais uma edição do Na Hora do Almoço, seu melhor acompanhamento, meio-dia em ponto, excelente almoço para você.
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0: Entrando no ar com Eric Carmen, All By Myself.

0: Alice Christopher Cross com Forever, antes Robbie Williams com Angels, aqui na programação do nosso Na Hora do Almoço. Nós temos agora informações das ruas de Campo Grande. Falamos com Vivian Krajewski.
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0: Olá, Vivian, bom começo de tarde para você.
2: Oi, Vera, um ótimo início de tarde para você também e para todos. O trânsito está intenso agora, ali na Avenida Mato Grosso, desde a Pedro Celestino até a Avenida Calógeras, no sentido bairro. E atenção que tem interdição em um ponto muito importante aqui da capital. No cruzamento da Rua Bahia com a Avenida Afonso Pena, já até aconteceu um bloqueio hoje pela manhã e à tarde será fechado novamente o trecho da 1h30 até as 4h30, isso à tarde. Segundo a Getran, será uma intervenção operacional e o trânsito permanecerá liberado no local com interdição parcial da via e controle do fluxo por equipes da agência. A orientação é para que os condutores redobrem atenção ao passar pela região e respeitem a sinalização ali. Vera.
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1: Já ouviu falar em score positivo? Mas afinal, o que é score?
2: É uma pontuação que mostra como você cuida das suas finanças, se paga suas contas em dia, se evita dívidas e se mantém um bom relacionamento com as instituições financeiras.
1: Um score positivo pode fazer toda a diferença na sua vida financeira, garantindo a aprovação de cartão de crédito, empréstimos e financiamentos, além de ajudar a conseguir melhores condições de pagamento e juros melhores.
2: Quanto maior a pontuação, maior a confiança das instituições financeiras em você. O score é calculado por órgãos de proteção ao crédito, como Serasa, e pode variar de 0 a 1.000 pontos. Acima de 500 pontos, o score já é considerado bom.
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New Diamond com Heart Light, encerrando essa primeira hora do nosso Na Hora do Almoço, seu melhor acompanhamento. E hoje o almoço está mais romântico por aí? Conta pra gente aqui no 99941-0107. Sueli, bom dia pra você aí, uma excelente sexta-feira. Ela que ainda não almoçou, está almoçando agora e começando a tarde já aqui na companhia da Morena FM.

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Gary Barlow aqui na nossa programação com Help Me Girl, fechando este bloco musical do Na Hora do Almoço. 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

0: I Need Your Love. Nós vamos agora de informação. A gente fala com o Michel Pena aqui em mais essa edição do Morena News. Olá, Michel, boa tarde para você.
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2: Oi, Vera, mais uma vez boa tarde para você e também a todos. Amanhã é dia do padroeiro de Campo Grande, Santo Antônio. Na catedral, a programação começa cedo, com a bênção dos 17 mil bolos de pote e dos fiéis. A distribuição será no formato drive-thru, das 6:30 da manhã até 1 hora da tarde. São mais de 3 mil alianças escondidas nos bolos, além de um par de ouro. Quem tiver sorte também pode levar uma TV 60 polegadas. Ainda no sábado, será celebrada ao meio-dia a Santa Missa em Ação de Graças e Orações pelo Dia de Santo Antônio. A Catedral Nossa Senhora da Abadia Santo Antônio fica na Travessa Lídia Baís, sem número, no centro da capital. Vera, eu me despeço aqui da Morena FM neste dia 12 de junho e eu encontro vocês ainda na TV Morena, agora lá no Pantanal. Um abraço, Vera. Um abraço a todos. Até.
0: Um abraço aí para o Michel, sucesso nessa nova jornada, ainda aqui com a gente, né, na Rede Mato Grossense de Comunicação, novos desafios e um prazer aí ter trabalhado com o Michel Pena aqui na Morena FM.
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Memory aqui na programação do nosso Na Hora do Almoço. Tá aí uma música do musical Cats, de Andrew Lloyd Webber, aqui na nossa programação. Depois desse break, nós temos aí as últimas músicas do Na Hora do Almoço, do seu melhor acompanhamento desta sexta-feira, pra lá de romântica, Dia dos Namorados.

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Marisa Monte com Amor, I Love You. Vamos para nossa última de hoje. Claro, romântica. Assim está a nossa programação neste Dia dos Namorados aqui pela nossa Rádio Is. É a última com Shania Twain, You're Still the One. Aproveite bastante o seu dia 12 de junho, apaixonado. Já já tem Júlia Ruda com sequência de classe. Cuide-se e até amanhã a partir do meio-dia.

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2: Uma excelente, uma ótima tarde para você de sexta-feira, hoje dia 12 de junho de 2026, dia dos namorados. E aí, tá celebrando um dia especial, um almoço com aquela pessoa tão marcante em sua vida? Já está preparado uma noite especial também, tenho certeza disso. Então aproveite, celebre o melhor neste Dia dos Namorados, que é todo dia, na verdade. Quando a gente ama, todo dia é um dia muito especial. Vamos juntos até às 5h30 com o Sequência de Classe e também com a Hora do Café. O Sequência já está no ar. Começamos o Sequência de hoje com a Gloria Estefani, Reach.

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Fatos marcantes, momentos inesquecíveis conectados com a melhor música, como essa do Christopher Cross, que embalou muitas paixões, né, muitos encontros, e hoje celebram dias especiais, conectados, juntos, e relembram com boas músicas. Ouvimos Sailing com Christopher Cross e Samuel Rosa, Rio Dentro do Mar. Spice Girls e Gloria Estefan também foram sucessos que marcaram este primeiro bloco do nosso Sequência de Classe. 999410107, manda aí o seu alô, o seu boa tarde. Faça também, claro, né, aquela menção especial a essa pessoa que você tanto ama, que está conectada com a programação. Manda aí também um alô, um recado especial. Vamos juntos até às 5h30 da tarde. Já eu volto com mais sucessos. Tem Pink Floyd na programação do Sequência.

0: FM, 2:15.
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Essa música tem o nosso DNA, né? Bem easy. É a música da Olivia Dean, So Easy. Apenas mais uma de amor, o Lulu Santos, Pink Floyd também, o grande, né, intérprete da música brasileira, Alceu Valença. Vamos juntos nesta sexta-feira, 12 de junho. Como está aí o seu coração nesse dia especial? Já recebeu aquelas declarações e surpresas de amor que deixa todo mundo muito contente? Tem gente que gosta de chocolate, flores, aquele presente especial, um jantar a dois maravilhoso. Dias para celebrar o melhor do amor, não é mesmo? Aproveite esse dia. Já volto com mais sucesso na nossa programação em 107.1.

0: Morena FM, 2h32.
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Fechamos o penúltimo bloco da primeira hora do programa Sequência de Classe desta sexta-feira, 12 de junho. Ouvimos Jason Mraz com I'm Yours. A Groove Kind of Love com Phil Collins e Andrew Donalds também foi atração por aqui. Vamos juntos até às 5h30 da tarde, sexta-feira, início de final de semana. Quais são as suas expectativas, as perspectivas para este final de semana? Já está no clima de torcer pela seleção brasileira. Amanhã, sexta-feira, nossa seleção estreia, né, no Mundial. Vamos juntos até às 5h30, quando chega o nosso Happy Hour. Tem muita música e informação no seu rádio. Falando em seleção brasileira, tem promoção especial rolando por aqui. 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

0: Morena FM, 2:47.
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0: Todo o romantismo do Michael Bolton para fechar a primeira hora do nosso Sequência de Classe. Ouvimos bela canção. Essa é para mexer com os corações dos enamorados, né? When a Man Loves a Woman, Someone You Love Me, com Lewis Capaldi, também Michael Jackson, foi a primeira atração deste último bloco dessa primeira hora do Sequência de Classe desta sexta-feira, 12 de junho. Já já tem mais sucessos em nossa programação. Morena FM, agora 3:02.
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1: Passenger com Let Her Go. Fechamos mais um bloco do nosso Sequência de Classe. Que bom ter a sua audiência, é sempre um prazer, uma satisfação, um privilégio partilhar os melhores momentos aqui na Morena FM. Ouvimos ainda I Have a Nothing, um clássico com a voz incomparável, marcante e inebriante da Whitney Houston. Ouvimos também o Jimmy Cliff. Vamos juntos no nosso Sequência de Classe, edição especialíssima de sexta-feira, 12 de junho. Já já, eu retorno com Stevie Wonder.

0: Morena FM, 3 horas e 18 minutos.
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Esse é o aniversariante da semana, o Mick Hucknall, nos vocais do Simple Red. Falando sobre reciprocidade, né? Say you love me, diga que me ama. Tradução dessa música linda do Simple Red. Ouvimos Heart com What About Love, também Stevie Wonder, For Your Love. Uma sequência musical super romântica para embalar a sua sexta-feira, 12 de junho. Fique ligado, já tem mais uma edição do nosso Morena News aqui na programação da Morena FM.

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0: Muito bem, é hora de atualizar as informações com a nossa repórter Alexia Schumacher. Oi, Alexia, boa tarde.
2: Oi, Júlio, boa tarde, ouvintes. O IBGE abriu um novo processo seletivo simplificado para o 12º Censo Agropecuário, Florestal e Aquícola, com 284 vagas em Mato Grosso do Sul, distribuídas por 24 municípios, além de mais de 8 mil oportunidades em todo o país. As funções exigem ensino médio para os cargos de administração, informática, supervisão e operação, com salários que variam de R$ 2.128 a R$ 4.008. Entre os benefícios estão auxílio alimentação de R$ 1.192, auxílio transporte e férias proporcionais. A taxa de inscrição é de R$ 53 e deve ser feita pelo site do IBFC até o dia 1º de julho. A prova objetiva está prevista para o dia 27 de setembro e o resultado final em 18 de dezembro. O Morena News volta daqui a pouco.
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norueguesa do Ahá, nos vocais do Morten Harket, Hunting High and Low. Esse é o penúltimo bloco do nosso Sequência de Classe desta sexta-feira. Ouvimos também Journey com Faithfully. Vamos falar dessa promoção muito especial. 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Já já o Paulo Vaz conta a história de um sucesso que você não esquece.

0: Paraná FM, agora 15 para as 4.
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2: 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Olá, tudo bem? Eu sou Paulo Vaz e está no ar mais uma edição do sucesso que você não esquece. Falar dessa música sem falar dos bailinhos feitos em casa nos anos 80 é praticamente impossível. Onde arrastávamos os móveis da sala e saíamos dançando. Com um turbilhão de hormônios borbulhando em nossas veias, sentíamos uma forte emoção ao ouvirmos essa canção, que fez um grandioso sucesso na voz rouca da cantora galesa Bonnie Tyler, ganhando o primeiro lugar nas paradas inglesas e americanas, fazendo também sucesso em vários países da Europa e até no Japão. O álbum Faster Than the Speed of Night foi o mais bem sucedido na carreira da cantora devido a este sucesso. No Brasil, ela também chegou ao primeiro lugar e fez parte da trilha sonora de uma novela global, Pão Pão, Beijo Beijo. E para vocês sentirem saudades daqueles bailinhos, no ano de 1984, no sucesso que você não esquece, Bonnie Tyler, Total Eclipse of the Heart.

0: aí, o que você fazia lá em 1985? Quando o cantor escocês Jim Diamond lançou essa linda canção que fez parte da trilha sonora da novela De Quina pra Lua, exibida na TV Globo de 85 a 86. Linda canção, Remember I Love You, para fechar a nossa sequência de classe desta sexta-feira, 12 de junho. Ouvimos também Charlie Brown Jr. com Céu Azul e Total Eclipse of the Heart. Foi o nosso sucesso que você não esquece. Amanhã, sabadão, tem edição especial do nosso Sequência de Clássico. E vai das 2 às 6 da tarde. Estaremos por aqui a partir das 4, juntos.
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0: Bora aproveitar esse clima gostoso desta tarde de sexta-feira. Aqui no Complexo Morena de Comunicação, temperatura na casa dos 21 graus. Claro que pede um cafezinho gostoso e uma trilha musical que combina, né, com esse clima. Músicas que vão deixar a nossa tarde muito mais suave, leve, easy. O nosso Hora do Café já está no ar.
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0: Please Forgive Me, a primeira de hoje com Bryan Adams, aqui na Hora do Café.

107.1, Morena FM Easy, despertando emoções, revivendo sensações conectadas com a melhor música, como essa versão acústica do Bon Jovi, Always. Porque eu sei que é amor, Titãs e Bryan Adams, a primeira do nosso A Hora do Café. E aí, tá tomando aquele cafezinho bem gostoso, com calma, com tranquilidade, saboreando e sentindo o aroma do melhor café, acompanhando essa playlist musical para ficar tranquilo e relax no seu quase finalzinho de tarde de sexta-feira. Que bom ter a sua companhia. E aí, como é que tá a sua sexta-feira? Quais são as expectativas, as perspectivas para este final de semana? Eu desejo que você possa celebrar o melhor, os melhores momentos com a sua família, com os amigos, sempre. Já já eu trago para você o nosso destaque. Temos a música do dia, um grande sucesso para a gente matar a saudade.

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0: A nossa música do dia, o nosso destaque, é uma das baladas mais emblemáticas dos anos 80, lançada pela banda americana The Cars em 1984. Composta pelo vocalista Rick Ocasek. A canção destaca-se pelo vocal melancólico do baixista Benjamin Orr e por sua mensagem atemporal sobre empatia, vulnerabilidade e cuidado com quem se ama. O nosso destaque, a nossa música do dia, The Cars, Drive.

sequência deliciosa aqui no nosso Hora do Café, fechamos com a eterna Rita Lee, Amor e Sexo. I'll Be Over You com Toto e também The Cars com Drive foi o nosso destaque, a nossa música do dia. Vamos juntos até às 5h30 com a Hora do Café. E aí, como é que está a sua tarde de sexta-feira? Está em casa curtindo a nossa programação? Como é bom estar conectados ao seu lar através da música. Para quem está dirigindo pelas ruas de Campo Grande, essa carona é sempre muito bem-vinda. Está no trabalho, né, desenvolvendo as suas atividades profissionais, ligadinho com a Morena FM? Que bom estar aí também no seu ambiente profissional. Já já tem mais uma edição do Morena News para você se inteirar das informações de Campo Grande, do Brasil e do mundo.

0: FM, 4 horas e 31 minutos.
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0: De volta a nossa repórter Alexia Schumacher mais uma vez. Boa tarde.
2: Olá, mais uma vez a todos. A partir de agora, as consultas médicas à distância em Campo Grande têm regras claras. A prefeitura sancionou a lei que regulamenta a telemedicina na capital, prometendo modernizar o atendimento e, principalmente, reduzir as filas de espera em UPAs e hospitais. A grande vantagem será para o SUS. O atendimento virtual vai facilitar a vida de idosos, pessoas com dificuldade de locomoção e pacientes crônicos, além de suprir a falta de médicos especialistas em regiões mais afastadas. Pelo sistema, os médicos poderão emitir receitas e pedidos de exames digitais direto no prontuário eletrônico. O paciente continua tendo o direito de escolher a consulta presencial e os médicos têm total autonomia para exigir o olho no olho sempre que acharem necessário. Todos os serviços deverão seguir os mesmos padrões de qualidade e segurança exigidos nas consultas presenciais. Daqui a pouquinho eu tô de volta com o trânsito e às 5h30 a gente acompanha mais conteúdo no Happy Hour. Até lá!
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0: Amanhã Talvez, sucesso da Joana aqui no nosso A Hora do Café, o penúltimo bloco da hora 4 da nossa programação. Ouvimos também Scorpions com Still Loving You e Toni Braxton, foi a primeira deste bloco. 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Já tem mais sucessos aqui na nossa super tarde de sexta-feira. 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

prazer em ouvir rádio Mick Fleetwood com You Aren't In Love. Ouvimos também a Lady Gaga, Always Remember Us This Way e Righteous Brothers também. A programação hoje está toda romântica, está realmente especial para você curtir um Dia dos Namorados extremamente, né, musical, com muitas e muitas belas canções. Agora tem música e vinho em nossa programação.

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0: Essa é a Diana Ross com Marvin Gaye com My Mistake. Ouvimos também The Temptations com My Girl, I Can Go For That, Daryl Hall e John Oates, também penúltimo bloco do nosso Hora do Café desta sexta-feira, 12 de junho. Fique ligado, já já tem informações do trânsito para você que está pelas ruas de Campo Grande, curtindo a Morena FM. Morena FM, 5 horas e 16 minutos.
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0: Muito bem, direto das ruas de Campo Grande, a nossa repórter Alexia Schumacher atualiza as informações. Oi, Alexia.
2: Oi, Júlio. Boa tarde para você. Boa tarde a todos. Estou na 13 de maio. Nesse momento, do meu lado aqui, tem uma grande fila de veículos aguardando para poder acessar a Barão do Rio Branco e, em seguida, a Afonso Pena. O trânsito aqui na região central está bem complicado. Por quê? Porque hoje é dia dos namorados e aqui na região, muita gente nas ruas atrás do presente do seu amor. E isso está, é claro, refletindo no trânsito. Não há nem vagas aqui para estacionamento, para você ter uma ideia. Agora há pouco, ali na 14 de julho, teve até buzinaço porque o trânsito estava travado. E o pessoal está meio com pressa, né, de poder escapar. Outro ponto bastante complicado é ali na Afonso Pena, com a Padre João Cripa. Sabe que está acontecendo ali na Praça do Rádio a festa do padroeiro. Então, o trânsito ali também está deixando o motorista bem impaciente. Mas eu digo já para você ficar esperto, porque vai continuar assim esse trânsito, porque daqui a pouco aumenta ainda mais o fluxo. Mas eu trago aqui para você, motorista, rotas alternativas para poder escapar desse trânsito mais complicado. Dá para sair lá pela 15 de novembro, 7 de setembro e a 26 de agosto. Daqui a pouco eu volto com outras informações do trânsito, Júlio.
0: Muito bem, obrigado, Alexia.
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essa de 1994 do álbum A Fábrica de Poema. Adriana Calcanhoto compôs essa pérola da música popular brasileira, Metade. The One That You Love. Já tem na programação pra você também mais sucessos, porque já está posto o Edgar Scaff pra comandar o nosso Happy Hour especial do dia 12 de junho, Dia dos Namorados. Eu te vejo amanhã a partir das 2 da tarde, ou melhor, amanhã é sabadão, a partir das 4 aqui na Morena FM até as 8. A gente vai passear por uma hora do rock, né? Com Isto é Rock and Roll, depois tem Layout 80, anos 80, uma hora de músicas e também muito mais sucessos. Aí a nossa programação tá muito especial pro final de semana. Desejo a você, né, um Dia dos Namorados muito especial. Aproveite a oportunidade de dizer tudo que você sente da admiração, do carinho, do respeito pela sua metade, por essa pessoa tão especial que compõe o seu dia a dia e faz parte da sua vida. Vou deixar minha última de hoje, Nazaré, Where Are You Now? Tchau, tchau, até amanhã.

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1: Muito bem, é sexta-feira, 12 de junho de 2026. Vai começar a edição para fechar a semana do nosso Happy Hour. Músicas e informações. Vamos no ar aí até as 7h30 da noite, depois do Júlio Arruda. A gente segue aí levando as informações e, claro, o desfile dos grandes clássicos da música, que você também pode me ajudar a fazer a playlist nesta sexta-feira pelo nosso WhatsApp 999410107. Você que está em casa, tá aí no seu carro, no trabalho, enfrentando o trânsito, enfim, onde você estiver agora curtindo a gente, muito obrigado antecipadamente pela audiência, né? É isso aí. Olha, prepare o guarda-chuva. Inclusive, tá ouvindo trovão aí, aqui em Campo Grande, hein? Nesse fim de semana, sabe por quê? O tempo fecha em todo o estado e a temperatura deve cair um pouquinho. Termina daqui a pouco o prazo de inscrição para o Exame Nacional do Ensino Médio, o famoso Enem, o Enem 2026. Banda brasileira indicada no Living Blues Awards, que é o Oscar do Blues Mundial. Pesquisa. Para muitos brasileiros, morar junto já é uma decisão financeira, não apenas romântica. Daqui a pouco a gente fala, né? Ainda tem os indicadores econômicos, as notícias do esporte, trânsito, tudo isso e muito mais no Happy Hour que começa agora.
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0: 5:46, final de semana chegou, né? Sexta-feira, 12 de junho. Pois é, dia dos namorados hoje, né? Maravilha. Rod Stewart, Love Touch. E olha, termina daqui a pouco o prazo de inscrição para o Exame Nacional do Ensino Médio. É o Enem deste ano. Os interessados devem acessar a página do participante até às 10h59 da noite, tá? 10h59 da noite, horário aqui de Mato Grosso do Sul, para garantir a participação. Olha, o mesmo prazo vale para solicitações e atendimento especializado e para o uso de nome social. Os estudantes concluintes do ensino médio da rede pública também precisam confirmar a participação e complementar os dados exigidos pelo sistema. Para quem não tem isenção, a taxa de inscrição é R$ 85,00 e pode ser paga até o dia 17 de junho. As provas do Enem serão aplicadas nos dias 8 e 15 de novembro. E o exame continua sendo a principal porta de entrada para onde? Para os programas como Sisu, ProUni e Fies. Vamos rapidamente aí dar uma virada comercial, já de volta.
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inconfundível voz de Roger Hudson. E a banda Supertramp, Take the Long Way Home. Agora 6 horas em ponto, começando a noite desta sexta-feira, dia 12 de junho, e vamos saber da previsão para o final de semana. Pois é, prepare o guarda-chuva porque o tempo fecha em todo o estado aqui em Campo Grande, tanto no sábado quanto no domingo. É. Inclusive, segundo a meteorologia, serão marcados por temporais. Vamos falar de amanhã, sábado. A previsão é de chuva forte com trovoadas, temperatura mínima 23, a mínima 18. Já no domingo, o cenário se repete com tempestades severas ao longo do dia e termômetros oscilando entre 19 e 22 graus. Agora fique atento aos alertas de granizo isolado e fortes rajadas de vento na região, principalmente em algumas cidades no interior aqui de Mato Grosso do Sul.

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São da música do Spinners com Joan Osborne, I'll Be Around. Agora 6:16, bom início de noite pra você, já o tempo tá dando as caras aí, né? Muitos relâmpagos, raios, trovões, enfim, né? Já começam a dar as caras nesse início de noite de sexta-feira aqui em Campo Grande. Olha, nesse dia dos namorados, uma pesquisa da Rico Investimentos mostra que dividir a vida pode trazer benefícios que vão além do romance. O levantamento aponta que casais que moram juntos conseguem reduzir gastos com aluguel, internet, contas da casa e até alimentação. Segundo o estudo, a economia média pode chegar a quase R$2.400 mensais, já que muitas despesas fixas passam a ser compartilhadas. A pesquisa também mostra que quando esse dinheiro é guardado ou investido ao longo dos anos, o impacto no patrimônio do casal pode ser bastante significativo. Bom, claro que morar junto exige o quê? Planejamento, parceria, enfim. Mas o estudo reforça que em tempos de orçamento apertado, o amor também pode ajudar a fechar as contas no fim do mês.

0: começar. Agora, 6:20. Vamos lá, porque o nosso rap vai até as 7:30 da noite. Eu sou Edgar Scarfe. Prazer, mais uma vez, estar em sua companhia. Olha, se você vai viajar para o Pantanal, fique ligado. É que a ponte sobre o Rio Paraguai, na BR-262, lá em Corumbá, está com o tráfego em meia pista a partir de hoje, para trabalhos de recuperação estrutural. Segundo a Agência Estadual de Gestão e Empreendimentos, a AGESUL, as equipes sinalizaram o local para orientar os motoristas sobre o funcionamento do sistema Pare e Siga, que é adotado em pontos estratégicos para quem segue em direção a Corumbá, ou retorna, né, do município. Este sistema será usado em tempo integral, então os condutores vão precisar ter paciência. Neste primeiro momento, com apoio de plataformas metálicas para a passagem dos veículos, a ponte não será interditada de forma total. Conforme a AGESUL, a cada 21 dias devem ser feitas interdições programadas até o fim da obra, preferencialmente aos fins de semana e também no período noturno. Vamos lá, porque vamos saber, né, como que está o trânsito nesse clima, chove ali, trovão de carro, relâmpago pra lá. Vamos falar com a Alexia Schumacher.
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0: Vamos lá, Alexia, com você, boa noite.
2: Oi, oi, Edgar, boa noite a todos que estão acompanhando a Morena FM. Você estava falando agora há pouquinho, Edgar, que tinha bastante trovão.
0: Isso.
2: Muitos relâmpagos, aliás, em toda a região de Campo Grande, já começou a pingar agora, nesse momento. Mas o motorista, além da chuva que ele pode enfrentar daqui a pouco, ele também vai enfrentar um trânsito complicado em vários pontos da capital. Na região central, a lentidão entre as 25 de dezembro, Maracaju e Dom Aquino. Na Avenida Ricardo Brandão, houve um acidente há poucos instantes, e isso está provocando um fluxo bastante lento nessas proximidades aí. Então, muito cuidado, motorista, e tenha muita paciência, porque a partir de agora o trânsito fica mais carregado ainda. Outro ponto de atenção é na Eduardo Elias Aran. Tem muito volume de veículos neste horário. Também há uma movimentação mais intensa nas vias da região do Jardim Leblon e nos bairros próximos. Se você puder buscar rota alternativa, motorista, faça isso para chegar em casa em paz. Vou ficando por aqui e a gente encerra a nossa sexta-feira com mais um trânsito, desejando a todos vocês um ótimo fim de semana. Feliz Dia dos Namorados para quem está namorando e a gente se fala na segunda. Até lá.
0: Até. Valeu, Alex. Obrigado pelas informações.
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0: Kiss This Love. É o David Coverdale, né? O vocal aí do David Coverdale. Ele foi vocalista do Deep Purple também, né? Olha, muito bem. Olha, eu acho que São Pedro tá brabo, hein? Porque tá, é relâmpago, trovão forte aí pra todo lado. Enfim, agora 6 horas e 33 minutos. Olha, a música brasileira acaba de conquistar um feito inédito no cenário internacional. A banda catarinense The Headcutters se tornou o primeiro grupo do Brasil indicado ao Living Blues Awards, premiação considerada o Oscar do Blues Mundial. O quarteto de Itajaí disputa o prêmio de melhor disco de blues de 2025 com o álbum Bob's Back, gravado ao lado do lendário baixista americano Bob Stroger. A indicação é vista como um dos maiores reconhecimentos possíveis dentro do gênero, já que reúne avaliação de críticos especializados e também do público apaixonado pelo blues. A votação segue aberta até dia 15 de junho no site da premiação. A gente segue com mais informações agora, tem os indicadores econômicos.
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0: Muito bem. Olha, a inflação brasileira desacelerou para 0,58% em maio, mantendo o mercado em alerta para a super quarta da semana que vem, quando o Banco Central lá dos Estados Unidos, o Federal Reserve, decidem os juros. Uma inflação persistente pode fazer o Banco Central interromper o corte da taxa Selic. Lá no exterior, o petróleo despenca mais de 3% com a expectativa de um acordo, ainda continua esse lance, né? Dos Estados Unidos e Irã. Vamos às cotações. O dólar operou em queda nesta sexta-feira, fechou a R$5,06. O Ibovespa caiu 0,21% aos 171.133 pontos. E o Ibovespa, né? O euro também caiu 0,85%, cotado a R$5,85 para venda.
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0: Síndico Tim Maia, gostava tanto de você. Uma grande música, um grande sucesso do Tim Maia, regravado por tantos outros cantores e bandas aí, né? E a chuva, hein, gente? Chovendo bastante em muitos lugares da nossa Campo Grande, principalmente você que tá no trânsito aí de leve, prestando bem atenção aí. Olha a turnê que marca a despedida de Rod Stewart das grandes viagens internacionais, acaba de ganhar um convidado de peso, Richard Marx, dono do sucesso Right Here Waiting. Ele foi confirmado em datas selecionadas da One Last Time, lá nos Estados Unidos. Escolha não é por acaso. Além de representar uma geração que ajudou a definir o pop adulto nas rádios, Richard Marx também dividiu o estúdio com Rod Stewart recentemente na gravação de Young at Heart. A parceria reúne duas vozes que marcaram décadas e reforça o tom de celebração da turnê. Aos 81 anos, hein? Rod Stewart diz adeus às grandes turnês mundiais, mas garante que ainda pretende continuar se apresentando em shows especiais. Isso aí, grande Rod Stewart. A gente, daqui a pouquinho, tem mais informações e músicas pra você.
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4: Olá, tudo bem? Tá começando mais um Cerveja para Descontrair, o nosso bate-papo semanal sobre cervejas e o mundo cervejeiro. Estamos fazendo uma viagem para o sul da Alemanha, na Baviera, com toda a sua cultura e riqueza cervejeira. Hoje a gente vai falar da Dunkel, uma cerveja escura tradicional da Baviera. Mas calma, escura não significa pesada. A Dunkel é uma cerveja suave, com notas de pão, caramelo e leve tostado. Ela é equilibrada, fácil de beber e surpreende quem acha que cerveja escura é sempre cerveja forte. Uma curiosidade, durante muito tempo, antes da popularização das cervejas claras, esse era o tipo mais consumido na Alemanha. Essa questão de cerveja clara foi depois do surgimento da cerveja Pilsen na República Tcheca. São cervejas que acompanham muito bem o nosso tradicional churrasco. Uma boa pedida é uma Monique Dunkel e uma carne bem gordurosa. Gostou do nosso programa de hoje? Nós vamos ficando por aqui. 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

0: Preciso Dizer Que Te Amo. Agora 4 minutos para as 7 horas. Olha, a inflação oficial do país deu uma leve freada no mês de maio, mas o bolso do consumidor continua sentindo o peso. Segundo dados divulgados hoje pelo IBGE, o IPCA fechou o mês em 0,58%, acumulando uma alta de 4,72% nos últimos 12 meses. O grupo de alimentos e bebidas foi responsável por metade do resultado da inflação. Itens básicos como batata inglesa disparou mais de 44%. O tomate e a cebola foram os grandes vilões, encerrando pela menor oferta e também pelo valor do frete. E a conta de luz, hein? Também pesou, subindo mais de 3% por conta da bandeira amarela. Campo Grande, junto com Aracaju, registrou a maior inflação do país no mês, batendo 1,31%. Já o setor de transportes registrou queda, puxada pelo recuo nos preços do etanol e da gasolina. Vamos conhecer mais um clássico do ouvinte? Música muito bacana, hein?
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o Beto Guedes, Amor de Índio, grande música e grande clássico, lá do início dos anos 80. Agora 7 horas em ponto. E aí? E pra quem está solteiro em Campo Grande, hein? Amanhã é dia de pedir aquela ajudinha pro Santo Antônio. Amanhã é feriado, né? Aqui em Campo Grande. Aí em algumas outras cidades também do país. Na catedral, os trabalhos começam cedo com bênção dos 17 mil bolos, isso aí? De pote. Bolo de pote, 17 mil para os fiéis, olha só. A distribuição será no formato drive-thru, das 6:30 da manhã até 1 hora da tarde. Quem pedir com fé pode encontrar as alianças simbólicas escondidas no recheio. São mais de 3 mil, além de um par de ouro. Uma tem uma com um par de ouro, né? É isso aí. Quem tiver sorte também pode levar uma TV de 60 polegadas. Quem encontrar os vouchers deve procurar a Secretaria da Catedral para fazer a troca pelo prêmio. Ainda amanhã, ao meio-dia, será celebrada a Santa Missa em ação de graças e orações pelo dia de Santo Antônio. A Catedral Nossa Senhora da Abadia em Santo Antônio fica na Travessa Lídia Baiz, sem número, no centro de Campo Grande.

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0: Campo Grande, 7 horas e 15 minutos. O trio norueguês Aha Velvet. É um veludo, né? Muito bem, você que está aí acompanhando a gente, acompanhando essa chuvarada toda que cai em Campo Grande, pois é. Vamos aí para mais uma informação. Foi informação para fechar o nosso Happy Hour de hoje. Olha, para quem está de olho na Copa do Mundo, amanhã tem Brasil e Marrocos, com transmissão ao vivo em um espaço preparado especialmente para acompanhar os jogos aqui em Campo Grande. Fica na Esplanada Ferroviária. Vai ter telão de alta definição, banheiros, praça de alimentação e equipe de segurança. O local ganhou o nome de Cidade da Copa. Durante os intervalos e ao final das partidas, haverá atrações culturais, tudo de graça. O jogo entre Brasil e Marrocos será transmitido pela TV Morena a partir das 6 horas da tarde de amanhã. É isso aí.
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Esse é o House Martin Build. Agora 7:24, 25 minutos. Nós vamos fechando o happy hour dessa sexta-feira e também da semana. Na segunda-feira, eu, Edgar Scaff, volto às 5:30 da tarde para mais uma edição, mais uma semana, e conto com você. Então, desejo um excelente final de semana. Fique bem, tudo de bom, mas continue por aqui. Vem aí o Clássicos da Morena, vem aí o Val Barbosa, vai ficar na sua companhia até a meia-noite. Bryan Adams, Please Forgive Me, fechando o nosso happy hour. Tchau, pessoal.

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2: Muito bem, boa noite para você ligado aqui em 107.1, sexta-feira, dia 12 de junho, né? Dia dos namorados, véspera de feriado. E aí, como é que tá a sua noite? Tudo certo? Tudo tranquilo? Com essa chuva então, hein? Você deve estar quietinho em casa.

Abrindo com Sir Elton John e a canção Skyline Pigeon. Agora são 7h33, uma excelente noite de sexta-feira para você.

Esse é o Beto Guedes, Sol de Primavera, fechando aí o primeiro bloco do Clássicos desta sexta-feira. Que bloco, hein? Rico Kazek, Emotion Emotion, Zé Ramalho, Sinônimos e a primeira Skyline Pigeon com Sir Elton John. Bom, para você participar e interagir com a Morena FM, nosso WhatsApp está à sua inteira disposição, 999410107. Fique à vontade, tá bom? Já já eu volto com mais uma super sequência.

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